0: Aí, o grande clássico aqui na sequência Disco Dance dentro do nosso By Night nesta noite de sábado. A gente curtindo aí, né? Dançando muito, revivendo os grandes hits lá do passado aqui na sequência Disco Dance. Olha, obrigado, hein? Onde quer que você esteja nesta noite de sábado, tá curtindo aí o By Night, tá matando saudades, coisa boa. Fica aqui comigo, tá? Até a meia-noite. Daqui a pouquinho a gente dá uma diminuída aqui no ritmo do programa, deixando o programa mais light, mais leve, trazendo também muito romantismo aqui dentro da nossa noite. Enquanto isso, a gente vai curtindo aqui, né? A sequência Disco Dance, afinal de contas, é noite de sábado, é para você dançar, se divertir bastante e fazer essa viagem no passado na sequência Disco Dance aqui dentro do By Night, onde a gente traz aí os grandes hits da música dançante. Olha, agora 9:05 aqui na 100.5, daqui a pouquinho a gente tá de volta, tá? Trazendo a sequência Disco Dance com músicas nacionais. Enquanto isso, deixa teu recadinho da noite lá no ponto de encontro, através do WhatsApp da 100.5, 988121005, tá? Grava aí teu áudio, manda teu boa noite, peça sua música romântica. Daqui a pouquinho tem muito romantismo também aqui dentro da nossa noite.
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1: Isso mesmo, hein? Você tá na Líder, tá na 100.5, a rádio mais popular da Paraíba, a rádio que faz você voltar no tempo, hein? A gente sempre aqui matando saudades todo finalzinho de semana, tô por aqui na tua companhia, tá? Agradecendo aqui ao carinho, obrigado pelas imensas mensagens aqui, o pessoal mandando mensagens de texto, falando que estão ouvindo o programa, que gosta do programa, que as músicas que toca aqui no By Night faz reviver aí o passado, o tempo de namoro, né? O tempo das discotecas, das matinês. Que coisa boa, né? Saber que o By Night, ele traz essa boa recordação, né? E bom demais, tá? Obrigado mesmo a todos vocês pelo carinho. Mandar aqui um boa noite aqui para minha amiga Maria das Graças, a Renata e a Alice, elas que estão lá na cidade de Bahia. Abração para elas aí, obrigado pelo carinho, obrigado pela sintonia de todo final de semana, tá? Estão sempre ligadas aqui na 100.5, curtindo, né? Todo final de semana o programa By Night, valeu mesmo. Mandar aqui também um abração também, um boa noite aqui para o Wilma Santos. Está lá no Novo Milênio, né, em João Pessoa, lá no bairro do Novo Milênio. Obrigado pela sintonia, minha amiga. Daqui a pouquinho eu coloco seu áudio no ar e você vai curtir a sua música sim, tá? Obrigado também, obrigado. Seja sempre bem-vinda e tudo de bom aí para você, tá? Obrigado mesmo pelo carinho de sempre. Olha, 9h11 aqui na 100.5. Daqui a pouquinho a gente dá uma diminuída aqui no ritmo do programa, trazendo também muita música romântica. A gente vai fazer aquela viagem no tempo, curtindo as mais lindas canções românticas também aqui dentro do By Night, tá? Tem tradução da noite, já preparando aqui a linda tradução. Vou estar contando mais uma história de uma canção que marcou aí na vida de muitas pessoas. Então daqui a pouquinho tem tradução da noite aqui dentro do By Night. Tá certo? Continua participando, hein? Lá no ponto de encontro, você que está aí curtindo o By Night nesta noite de sábado, está querendo aí conhecer pessoas também, fazer aí novas amizades, grava teu áudio, manda tua mensagem de voz. E aí, ó, você fala seu nome, fala aí de que bairro, de que cidade você está participando, deixa seu WhatsApp, seu contato para conhecer pessoas. Aproveita aí, né? Já pede a tua música romântica, aquela nacional ou internacional, dedica a tradução da noite, fica à vontade, tá? Quem faz o programa By Night são vocês aí do outro lado, vocês que me ajudam a fazer esse programa todo final de semana, tá bom? 988-12-1005, 988-12-1005, esse é o WhatsApp aqui da 100.5, para você participar até a meia-noite lá no ponto de encontro. Mandar aqui também boa noite para o pessoal que estão lá na cidade de Sapé, já mandando aqui mensagem de texto. Boa noite, Robson Costa, estamos ouvindo esse programa maravilhoso. O melhor programa flashback do Rádio Paraibano. Muito obrigado, tá? Obrigado mesmo aí pelo carinho, tá? E colocar aqui o nome do pessoal, é o Gutenberg, Milton, Thaís e Tatinha, isso mesmo, pessoal estão lá no centro da cidade de Sapé, curtindo também o By Night, fazendo essa viagem aqui com a gente na 100.5, coisa boa, hein? Fica sempre aqui na nossa sintonia, tá? Boa noite também para Renata, tá lá na cidade de Santa Rita, no centro, beijo no coração, obrigado pela companhia também, tá, minha querida amiga? Obrigado, seja sempre bem-vindo aqui dentro do By Night, a minha amiga Renata lá em Santa Rita, valeu. Olha, continua participando, hein? 988-12-1005. Agora chegando a sequência, a gente continua na sequência Discodense, agora chegando aí a sequência com músicas nacionais lá dos anos 80, 90, 70, para a gente curtir também, matar saudades aqui na sequência Discodense.
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1: Olha, isso mesmo, hein? Agora 9h34 aqui na 100.5 By Night, até a meia-noite. Depois da gente curtir aí, né? Muita música dançante, músicas nacionais e internacionais, lá na sequência Disco Dance, que a gente tem aqui no By Night do sábado, tá? E aí depois a gente dá aquela diminuída no ritmo aqui do programa, trazendo também o melhor do romantismo. E a gente fala de amor a partir de agora até a meia-noite, tá? Em forma de lindas canções aqui dentro do nosso By Night. O ponto de encontro continua liberado para você liberar aí o coraçãozinho, mandando aí seu boa noite, deixando seu recadinho da noite, né, para alguém. Você que está querendo mandar tanto aquele boa noite especial para aquela pessoa, para aquelas pessoas, fica à vontade, tá? Aproveita aí, já pede a tua música romântica, aquela nacional ou internacional que você está querendo tanto ouvir, matar saudades. Então participa lá no Ponto de Encontro, quadro que temos aqui dentro do programa, para as pessoas poderem, né, se conhecer melhor, para você fazer novas amizades. Então fica à vontade. Você participa através do WhatsApp da 100.5 988-12-1005, tá? Deixa lá teu recado da noite, fala aí onde é que você está, em que bairro, qual a cidade, se você está aqui na Paraíba, está fora aqui da Paraíba, está nos ouvindo aí através da Raios Net, na sintonia também da 100.5, fala aí para mim, participa, bom demais ter você aqui na nossa sintonia, tá bom? 988-12-1005. A nossa amiga Wilma Soares, né, tá lá no bairro Novo Milênio, em João Pessoa, na sintonia. Valeu, minha amiga, obrigado, tá? Obrigado aí pela participação. A Terezinha, que tá lá na Praia do Jacaré, em Cabedelo, sintonizada também, daqui a pouquinho coloca aqui o recadinho da noite dela. Valeu, Terezinha, obrigado, hein? Obrigado pela sintonia de sempre. Vamos curtir romantismo, né? Vamos fazer essa viagem também no mundo do romantismo, né? Trazendo aquelas lindas canções lá do passado, dos anos 70 também, anos 80, 90. Trazendo aí os clássicos da música romântica nacional e internacional. E daqui a pouquinho tem Tradução da Noite.
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1: Chegando aí o John Secada, 9h37 aqui na 100.5. Fica comigo aqui, tá? Até a meia-noite.

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1: Olha, agora 10:01 aqui na 100.5, esse é o By Night até a meia-noite, trazendo aí os grandes clássicos da música romântica nacional e internacional também, tá? Daqui a pouquinho tem tradução da noite. Vai participando lá no ponto de encontro, através do WhatsApp aqui da 100.5, que está liberado, hein, até a meia-noite, tá? 988-12-1005, para você deixar lá seu recadinho da noite, pedir a sua música romântica, fica à vontade, né? E deixar também aí seu contato, seu WhatsApp, para fazer amizades, conhecer pessoas aqui dentro da nossa noite. Fica à vontade, tá? 988-12-1005.
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1: Olha, o amor reinando também aqui todo final de semana dentro aqui do By Night, né? A gente trazendo aí as mais lindas canções românticas nacionais e internacionais aqui dentro do nosso programa até a meia-noite, tá? Fica aqui na nossa sintonia as mais lindas traduções da noite. E lembrando que no sábado, o By Night, a gente tem a sequência Disco Dance, onde a gente começa o programa um pouco diferente, né? Mais animado, trazendo aí os grandes hits da música nacional e internacional, músicas dançantes. Então você curte aí uma hora e meia só de músicas dançantes na sequência Disco Dance aqui dentro do By Night. Depois a gente dá aquela diminuída no ritmo aqui do programa, trazendo também o melhor do romantismo, muita música romântica também na nossa noite de sábado e grandes recordações aqui também, né? Dentro do nosso programa, muita nostalgia de muita música romântica aqui no programa, tá? Você também participando através do WhatsApp aqui da 100.5, que tá liberado, hein? 988121005. E já no domingo, programa todo romântico, do início até o final, 4 horas com o melhor da música romântica nacional e internacional também. Tem a tradução da noite e você continuando, né, participando lá no ponto de encontro, quadro que temos aqui dentro do By Night para as pessoas se conhecerem melhor, para você fazer aí novas amizades, mandar aquele boa noite especial para alguém, pedir a sua música romântica, fica à vontade, tá? 988121005, tá liberado, só esperando tu mandar lá, né? Teu recadinho da noite, fica à vontade, fala aí onde é que você tá. Você tá onde, hein? Nesta noite de sábado, ouvindo aqui o By Night, na minha companhia, né? Onde é que você tá? Você tá no trabalho, você tá em casa, tá no seu carro aí nesse exato momento, nos levando aí de carona, fala aí para mim onde é que você tá. Deixa lá teu recadinho da noite, peça aí a sua música romântica, aquela que você tá querendo tanto ouvir, eu vou estar tocando aqui para você com muito carinho, tá? 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Um abração, obrigado, tá? Obrigado aí pela companhia, pela sintonia também, né? E a parceria aí de sempre. Valeu mesmo. Mandar aqui também boa noite para Rodrigo Carpegiani. Está lá em Santa Rita, no centro da cidade, na sintonia também, curtindo aqui o By Night. E mandar meu boa noite também aqui para ela, né? Está lá no Engenho do Meio, no Engenho do Forró, Dona Estefânia Maroja. Está lá na sintonia, um abração para a senhora. Boa noite também aí para Raquel Maroja, Nino Jacaré, Roberta, Renato, todo o pessoal aí, a toda a família Maroja, um grande abraço. Henrique Maroja, né, e família também, abração para ele, que está sempre aí na sintonia também, matando saudades aqui com a gente no By Night. Valeu, Henrique Maroja. 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Vai lá, é um ambiente familiar, vai valer muito a pena você ir lá conhecer o Engenho do Forró todos os sábados, mês de junho e julho, tá certo? Eu vou estar por lá, né? O By Night, a gente se encontra, né? Hoje e amanhã aqui na 100.5 e aí estarei de volta em agosto, né? Depois que passar toda a programação do Engenho do Forró, em agosto a gente volta a nos encontrar, né, aqui todo final de semana, tá? Mas eu vou estar lá no Engenho do Forró, né? Juntamente com Osmar Queiroz, o Garotinho, com toda a equipe de transmissão. Vai lá para a gente se conhecer lá, né? Pessoalmente, leva a família. E vai ser um prazer muito grande, tá? Toda a equipe de transmissão lá no Engenho do Forró da 100.5 lá para receber todos os ouvintes, né? Os nossos queridos, maravilhosos ouvintes aqui da 100.5.
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1: Boa noite, Robson Costa, Trezinha da Padre Jacaré. Robson, gostaria de ouvir hoje Eduardo Costa. Te amo, te amo, te amo. Ofereço para um gatinho, ofereço para Rodrigo Capegiano, Irão de Manaíra, Adriana em Areia, para você, Robson, e para Tiago Alves, e para tudo que faz essa rádio a 100.5. Até amanhã, Robson.

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1: Olha, já de volta aqui na 100.5 By Night, até a meia-noite, a gente curtindo aqui os grandes clássicos, né, da música romântica nacional e internacional. Daqui a pouquinho tem a tradução da noite aqui dentro do nosso programa. Daqui a pouquinho vou estar contando aí mais uma história daquela música, né, aquela que marcou a sua vida. Aquela música lá, a música de hoje, é uma música dos anos 80, fez muito sucesso e é a tradução de hoje, tá? Daqui a pouquinho, tradução aqui dentro do By Night, a gente vai estar viajando aí mais uma letra e mais uma história, né? Por trás de uma música tem sempre uma história para contar e daqui a pouquinho tem tradução, tá certo? 11:07. Obrigado a você, né? Onde quer que esteja, ouvindo aqui o By Night, comigo aqui, a gente juntinhos aqui, ou aqui, você aí do outro lado, e a gente nessa sintonia aqui de todo final de semana, fazendo essa viagem lá no passado, passando para os anos 70, depois a gente passa pelos anos 80, anos 90, trazendo aí muita coisa boa para a gente curtir juntinhos até a meia-noite.

0: E deixa eu mandar aqui, um boa noite, agradecer aqui o carinho, a participação do Rodrigo lá dos bancários. Tá aí João Pessoa na sintonia, ele tinha pedido a música do José Augusto, Sábado, e a gente tocou aí para o Rodrigo que tá na sintonia. Valeu, Rodrigo, seja bem-vindo aqui, tá? Falou que é a primeira vez que ele tá participando aqui no programa. Obrigado aí, tá? Obrigado e fica à vontade. É sempre um prazer aqui atender a você, tá bom? Rodrigo aí nos bancários, em João Pessoa, na sintonia aqui também da 100.5, curtindo aqui, né? Ouvindo as lindas canções que a gente toca aqui do início até o finalzinho do By Night. Boa noite também para o meu amigo Almecias, tá lá em Santa Rita, lá no Iprev, no Alto das Populares, tá lá na sintonia também, curtindo o By Night, ouvindo aqui pela 100.5. E boa noite aí aos os demais amigos que estão aí, né, trabalhando aí na creche aí, ao mesmo tempo ligados também, curtindo aqui a nossa noite, nosso jeito bem diferente de fazer romantismo no seu final de semana e de tocar, né, muita recordação no seu rádio. Valeu, Almecias, um abraço, boa noite para você e toda a família, tá bom? Obrigado aí pelo carinho de sempre. Boa noite também para o Rosivaldo Santos, está lá na cidade de Guarabira, na sintonia. Valeu, Rosivaldo, obrigado, seja bem-vindo também, tá? Aqui na nossa noite. Olha, as pessoas estão me perguntando aqui se só vai ter programa hoje e amanhã. Se não vai ter mais By Night, não, pessoal, nada disso. É que todo mês de junho e julho tem o Engenho do Forró, né? Tem a programação do Engenho do Forró, que é todo o período junino, né? Mês de junho e julho. Aí o By Night, eu dou uma pausazinha, né? A gente dá uma pausa aqui no programa e volta depois de toda a programação do Engenho do Forró. Então, eu vou estar voltando. Amanhã ainda tem By Night, tá? Amanhã às 8 da noite a gente se encontra aqui, 4 horas de muito romantismo, programa todo romântico, né? Para a gente curtir aí na nossa noite de domingo, matando saudades, como sempre aqui, eu aqui, vocês aí do outro lado, e a gente nesse nosso encontro de todo final de semana. Mas como eu tinha falado, a gente vai estar voltando em agosto, né? O By Night vai dar uma pausazinha, como eu falei, né, devido ao período junino, vai ter a transmissão do Engenho do Forró, que será todos os sábados, mês de junho e mês de julho, tá? Então, já convidando aí a todos e a todas para ficarem ouvindo, acompanhando aí a transmissão do Engenho do Forró aqui pela 100.5, pelo canal do YouTube, na TV 100.5, canal líder, tá certo? Estão todos convidados para acompanhar, né? Você vai poder assistir em casa pelo canal do YouTube e ouvir também pela rádio aqui, pela 100.5, a transmissão do Engenho do Forró, né? Onde eu vou estar lá juntamente com Osmar Queiroz, o Garotinho, Marcelo Lima, a Elis Vitória, Ravi, toda a equipe de transmissão lá do Engenho do Forró, tá certo? Pessoal aqui já estavam ficando triste, né? Achando que que não ia ter mais By Night, não, que é isso, né? O By Night vai ter sempre aqui, tá? Todo final de semana a gente vamos estar sempre nesse nosso encontro, né? Tão bom da gente ouvir a boa música, de muita nostalgia, recordando aí, trazendo tudo que é bom, né? Para o nosso presente, as boas recordações, as boas lembranças aqui no nosso By Night em forma de músicas, tá certo? Então, tá explicado, né? Explicando aí tudo direitinho, que o pessoal ainda estava na dúvida, né? Me perguntando aqui no WhatsApp aqui da 100.5, porque enquanto tá tocando músicas, eu fico interagindo, conversando aqui com os ouvintes aqui no WhatsApp aqui da rádio. Então, já sabe, né? A gente vai dar só uma pausazinha, mas fiquem acompanhando aí, né? Toda a programação do Engenho do Forró, hein? Começa próximo sábado, dia 6, a partir das 18 horas, com várias atrações, tá? E vai até as 2 da madrugada. E você é o nosso convidado todo especial para comparecer lá com a família e prestigiar o melhor São João da região, que sem dúvida nenhuma É no Engenho do Forró. Olha, 11h13, daqui a pouquinho tem tradução da noite, como eu já falei para vocês, tá? É só convidar aqui também a todo o pessoal para comparecerem, né? 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Mandar boa noite aí a todo o pessoal do Lojão da Econômica, o seu Everildo Alves, toda a família Alves, o Zezinho do Lojão, Sandro do Lojão, aí em Santa Rita, valeu, obrigado pela sintonia. A Natália, todo o pessoal aí, um grande abraço, tá? Para todos vocês aí, valeu, obrigado pela sintonia.
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0: Agora tem essa linda canção aí, ó, do Wilson Phillips, Daniel.

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Excelente sabadão, meu amigo Robson Costa. Meu nome é Ibizen Oliveira, modo mutirão, em Bahia, que abri no programa de hoje. Nesse sabadão abençoado, José Augusto, sábado, abraço, fui.

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2: Boa noite, amigo Robson. Estou na sua escuta nesse maravilhoso programa aqui, noite de sábado, último do mês de maio. Queria muito pedir uma música de Elton John, The One, a você. Ofereço a todas as mulheres solteiras aqui de Bahia, as que tiverem apaixonadas de verdade. Um abraço, Thiago.

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1: Boa noite, meu amigo Robson Costa. Meu amigo, gostaria que você colocasse aí Raça Negra, Cheia de Mania. Ofereça essa música para minha esposa Maria Liane. Quem está falando aqui é o Messias, aqui do Alto Popular. E essa música vai para todos vocês aí da 100.5 também, né? E todo sábado e domingo eu estou na escuta aqui, no meu radinho aqui. É o Rickson. Mas tô feliz aqui, graças a Deus. Vamos junto aí. E essa música vai para todo o pessoal da turma de Maroja aí. Entendeu? Garotinho. E meu amigo Lima aí, Marcelo Lima, de lá de Vaz Nova também. Essa música vai para todos os aí. Essa música é bonita, cheia de mania. Valeu, amigão. E amanhã tem mais.

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1: Rodrigo Carpegiani de Santa Rita, tenho 46 anos, solteiro. Quero fazer amizade com mulheres, número 86099952. 86099952. Gostaria de mandar alôzinho aí para o Robson, Osmar Queiroz, o Garotinho, o Rax CD, Terezinha de Cabedelo, Adriana Lima de Areia, Seu Piola, Dona Estefânia, e mando alôzinho para o grupinho Amigo de Verdade, e toca a musicazinha de Wagner, Bobulha de Amor.

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1: Boa noite a todos os ouvintes que estão escutando aí a Líder FM, aí o programa By Night aí com o nosso amigo Robson Costa, né? Quem está falando aqui é o Sassá Propaganda. Eu gostaria de pedir uma música aí, né, de Zezé de Camargo e Luciano, Meu Pão de Mel, né? Manda aí para minha esposa aí, minha filha, meu neto, né, minha família, a família de todos, né, meus amigos aí do Alto das Populares aí, né, aí da Praça da Vitória aí, nascido e criado aí no Paulo VI, né? E agora estou residindo aqui no Itel Santiago e a todos meus amigos também do Itel, né? Meu amigo aí, Luciano Silva, meu amigo aí, Edmilson, né? E a você também, Robson. Valeu, um abraço para o seu amigo, sempre aqui, Sassá Propaganda. Boa noite a todos.

0: noite, Robson Costa. Fala com o Ivan, aqui do centro de João Pessoa. Queria divulgar o meu contato para a mulher dos 30 aos 49 anos para compromisso sério. Meu contato zap é 9-9920-6112. Muito obrigado mais uma vez e fique com Deus. 100.5 FM Líder. Dona Líder!
1: Olá, boa noite, meu caro amigo Robson Costa e da 100.5. Aqui quem fala é o radialista Flávio Saraiva, da cidade de Bahia, bairro da Imaculada. Eu quero também falar em nome do Dia dos Namorados e desejar aí uma boa noite aí para todos os namorados que estão ouvindo a 100.5, o programa My Night. Quero pedir uma música de Madonna, qualquer uma. E também mandando um abraço aí para a ouvinte Nena e Eduardo, né? Aqui do bairro da Imaculada, cidade de Bahia. E desejar uma boa noite aí para todos os ouvintes espalhados pela grande João Pessoa, cidade de Santa Rita, Itel Santiago, Bahia e todo o estado da Paraíba a nível de Brasil, nacionalmente e internacionalmente, ouvindo o programa By Night pela rádio mais líder da Paraíba, que é a 100.5. Aqui fala Flávio Saraiva, o radialista aqui da cidade de Bahia, e quero parabenizar todos os casais antecipadamente. Do dia 12 de junho, dia dos namorados. Mandando um abraço também para a Alissa, aqui no Alta Boa Vista, cidade de Bahia. E para os ouvintes, a doutora Rosa Sampaio, Rosa Beltão, Caris Anara. E a todos os ouvintes pela Paraíba, pelo Brasil e pelo mundo afora. Também mandando um abraço aí para a Michele, aqui no Mário Andreasa. E também para Eduardo e Edileuza, que estão ouvindo aqui a 100.5, e a música é qualquer uma, viu? A cantora é Madonna, tá certo? Grande abraço, meu caro Robson Costa.
2: Santa Rita é muito ligado, viu? Óbvio, homem. Bota aí Titanic aí pra

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1: Olha agora, 12:13 aqui na 100.5. Isso mesmo, hein? Um caso de amor com você, né? Esse é o By Night. Todo final de semana a gente se encontra aqui, de 8 até a meia-noite. E quando tem a transmissão de futebol aqui na 100.5, no sábado ou no domingo, você já sabe, né? Terminou a transmissão, coladinho, tem By Night e a gente se encontra todo finalzinho de semana aqui pela 100.5. O programa está chegando já ao seu final. Agradecer a você que continua aí na minha companhia, né? A você que ligou, ou seja, você que participou, né? Lá no ponto de encontro aqui do By Night, através do WhatsApp da 100.5, 988-12-1005, mandou aí a sua mensagem, pediu a sua música, mandou aquele boa noite especial para alguém, muito obrigado, tá? Lembrando que logo mais, 8 da noite, a gente se encontra, hein? Para mais um By Night, para mais uma noite de domingo, bem romântica, bem suave, para a gente curtir e ouvir esses lindos clássicos da música romântica nacional e internacional. Como essa música aí, né, da Celine Dion, My Heart Will Go On, né? Essa música é linda demais, tema do filme Titanic. E a gente fechou, né, a nossa playlist das músicas aqui do By Night, da noite de sábado, tá? Bom dia, né? Bom dia aí para todos e todas, bom domingo, e não esquece não, tá? Logo mais, 8 da noite, a gente se encontra para mais um By Night, né? Para mais um encontro aqui na 100.5. E finalzinho aqui, deixa eu mandar aqui um boa noite aqui, mandar um alô aí para a Rosilene, a sua filha Tereza e Zezinho. Pessoal que estão lá no Alto das Populares, em Santa Rita, na sintonia, né? Um abração aí para o Zezinho, está sempre ouvindo o By Night. Um abraço, obrigado, tá? Sejam sempre bem-vindos aqui dentro da nossa noite. Beijo no coração a todos vocês, hein? Um abração, obrigado. E logo mais, esquece não, tá? 8 da noite tem mais By Night. Vem aí Clube da Madrugada para você continuar na sintonia da rádio mais popular da Paraíba, mais gostosa de se ouvir, sem dúvida nenhuma. Abração e até logo mais.

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1: Clube da Madrugada e a Hora Certa, 1h48.

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1: Gente, hoje nós temos uma alegria muito grande de receber uma pessoa. E eu quero que vocês recebam com muita alegria, uma salva de palmas, a nossa rainha da música sertaneja, Roberta Miranda.
2: Ei, meninão, maravilha estar aqui com você.

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1: Clube da Madrugada e a hora certa, 2h41.
2: Vamos então brincar de ser feliz?

0: Muito bom.
1: Essa foi demais, né?
2: Obrigado mesmo, vocês não têm noção como eu tô feliz.
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3: Clube da Madrugada e a Hora Certa, 3:01.

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1: Clube da Madrugada e a hora certa, 4:03.

Obrigado! E aqui, na esquerda, nosso guitarrista Max Viana.

0: Obrigado, Chitão. Obrigado, Chororó. Obrigado a vocês. Gente, um beijo no coração de vocês. Que Deus abençoe, viu?
1: Valeu,
0: obrigado, Chororó.
2: Obrigado, Eduardo.
0: Fiquem com Deus, gente. Que Deus abençoe a vida de vocês.
3: E a hora certa, 4:15.

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0: Obrigado. Obrigado, gente.
1: Clube da Madrugada e a hora certa, 4:37.

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1: Que tal

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1: Olá a todos vocês que nos ouvem pelas ondas do rádio ou pela rede mundial de computadores. Roguemos a Jesus o seu amparo misericordioso.

0: paz e muitas bênçãos. Se liga aí na nossa programação de hoje, Semeando o Evangelho com José Queiroz, tratando a passagem do Evangelho de João, do capítulo 3, versículo 11, com o tema Testemunho. Sentir a mensagem é o tema do quadro Estratégias do Amar, com Joedla Rodrigues. No quadro Reflexões, Divaldo Franco nos fala sobre as transformações diante da imortalidade. Será que as nossas provações são mesmo tão pesadas assim? Vamos refletir com Emmanuel a esse respeito. E também temos dicas de leitura, agenda de eventos, divulgação de casas espíritas e músicas espíritas de primeira qualidade. Fique ligado, porque o programa Semear está só começando.
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2: Testemunho. Na verdade te digo que nós dissemos o que sabemos e testificamos o que vimos, e não aceitais o nosso testemunho. João, capítulo 3, versículo 11. Na primeira expressão, na verdade te digo que nós dissemos o que sabemos, Jesus afirma incisivamente, na verdade te digo, e acrescenta com toda autoridade que seus ensinos refletem a sabedoria. De princípio, podem tais palavras até insinuar pretensa vaidade. No entanto, o episódio evidencia a necessidade de manifestação segura na busca de sensibilização de um coração ainda cristalizado em ideias e preconceitos acalentados em muitas reencarnações. Para que a autoridade possa ser resguardada em seus devidos fundamentos, o conhecimento a ser veiculado, seja qual for o método ou recurso pedagógico, exige fundamentos amplos construídos na disposição de aprender, no empenho constante de exemplificação e na humildade, fatores plenamente acionados por aquele que indicou para nós o caminho verdadeiro da redenção. Na continuidade, e testificamos o que vimos. Exatamente dentro desta capacidade de testemunhar, será possível empreender-se o percurso que nos levará ao destino fixado. Isto, quando palmilhado passo a passo por aproveitamento inteligente e criterioso de cada lance da vida. Na medida que nos ajustamos a esse sistema, vamos abandonando os terrenos perigosos e movediços das aventuras pessoais e desvinculando-nos também das indicativas teóricas ou das informações periféricas que nos têm mantido estacionados no tempo. Esse testemunho ele soube trazer, evidenciar e testificar em todos os fatos de sua existência. E por fim, a expressão, e não aceitais o nosso testemunho. A nossa realidade está perfeitamente definida na expressão, e não aceitais o nosso testemunho. Conscientes disto, torna-se imperioso que os padrões já assimilados garantam a vitória das possibilidades de dedução que já detemos, de raciocínio e de conclusão prática e objetiva, a fim de que, mantidas abertas as válvulas captadoras, não venhamos a perder novos valores que a cada instante visitam nosso entendimento. A condição de êxito prende-se, portanto, à firme decisão de desarticular tendências sistemáticas à cristalização mental que residiam em Nicodemos e também repousam em nossas vidas. O sentimento é o campo em que se assentará o processo de crescimento espiritual. Contudo, a inteligência que nos foi conferida pela misericórdia divina é convocada, como ocorre hoje, à análise das causas e das metas, dos recursos e das suas aplicações, a fim de que as construções se ergam de modo natural e seguro, garantindo a paz que buscamos de longa data. Reflexões extraídas do livro Luz Imperecível, Honório Abreu, União Espírita Mineira.

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2: Queridos irmãos do programa Semear, que alegria estarmos juntos neste momento de reflexão. Desejo sinceramente que esse breve momento de encontro traga algo de valioso para cada um de nós. Hoje a nossa fala vai se intitular Sentir a Mensagem. E vou falar isto embasado num fato narrado no livro E a Vida Continua, ditada pelo espírito André Luiz, psicografado por Chico Xavier. Ele vai trazer um evento ocorrido com o espírito chamado Eveline Serpa, que desencarna aos 26 anos de idade. E ela sente necessidade, como fora católica romana, a pedir a confissão. Ela queria confessar-se. E é informada de que naquele local em que ela estava abrigada, não havia esse tipo de auxílio, mas existia a terapia. Se ela quisesse, seria inscrita no grupo de terapia. E ela assim o faz. E é acolhida por um instrutor que se chama Ribas. E esse irmão, enquanto conversam de forma tranquila e espontânea, ele lhes pergunta: durante sua existência no corpo denso, pensasse firmemente nos ensinos de Jesus, o Divino Mestre? E Eveline volta ao passado, lembra nos dias de devoção religiosa e observa que vivera na superficialidade. Quando tinha algum desafio, alguma dificuldade, ela orava a Jesus pedindo ajuda. No mais, ela não refletia na mensagem do Mestre. Ela não levava para seus momentos mais íntimos a oportunidade de aplicar, de meditar nas palavras de Jesus. E aquilo lhe soou tão forte, aquela descoberta foi tão forte que ela emocionou-se. E como que se ouvisse intimamente Jesus lhes dizendo: o que fizestes de mim? Eveline percebeu que apenas tinha cumprido protocolos, mas não tinha levado a mensagem do Mestre para o íntimo, para a sua alma. E essa experiência nós trazemos para cada um de nós. Porque a doutrina espírita, além de ser considerado o cristianismo redivivo e o consolador prometido, ela abre um véu. Ela nos mostra que somos espíritos em experiência aqui na Terra. Somos espíritos reencarnados, todos trazendo um objetivo de aprimoramento, de desenvolvimento espiritual. Todos nós com um plano a desenvolver aqui no planeta Terra, mas reconhecendo-nos como espíritos imortais. A doutrina espírita, ela nos traz todas essas mensagens daqueles que já não estão mais com o corpo físico, com o corpo denso, a nos lembrar da nossa morada. E junto a isso, a esse entendimento, lembremos que nada se compara ao sentimento de que somos amados, cuidados e jamais esquecidos por Jesus, que tutela por cada um de nós. Confiemos nele. E diante dos desafios, das provações, das expiações naturais do nosso processo evolutivo, lembremos da prece, para que nos conectemos ao ambiente espiritual, ao mundo espiritual, e possamos aurir forças para a superação dos desafios. Sentir a mensagem, saber a mensagem, saborear a mensagem, dedicar alguns momentos a contemplar a mensagem intimamente. Esse é o convite de hoje, para que nós possamos efetivamente fincar raízes da espiritualidade em nossos corações. Lembro-me que num período de muitos desafios, de provações, expiações em que passava, eu tinha uma terapeuta espírita. E não foram poucas as vezes que eu dizia: hoje eu não consigo falar, por favor, leia uma mensagem espírita e comente. Eu quero apenas ouvir. Eu precisava desse amparo. Lembre que a casa espírita também traz esse amparo, mas que nunca seja apenas algo maquinal. Sintamos. Sintamos Jesus. O médium Divaldo Pereira Franco fez várias meditações terapêuticas, trazendo e aproximando Jesus de nós. Tornemos Jesus o nosso amigo. Reflitamos em sua mensagem, reconhecendo a magnitude desse Espírito que zela e que vela por nós. Queridos amigos, um grande abraço.
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0: Ouvimos no primeiro bloco as músicas O Que Vem de Jesus, Segue o Sol e Tão Simples na voz de Marcelo Diamond.
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3: Então nós construímos aquilo que somos através dos nossos atos. Foi o que veio dizer a doutrina espírita, que tem a missão de recordar o Evangelho de Jesus que nós corrompemos. Aquela doutrina do amor, com quem Jesus convivia? Com as meretrizes, com os homens das tascas, com os miseráveis, se misturava com a ralé, com os ébrios contumazes, com eles comia naqueles lugares mais miseráveis. E quando ele foi censurado pelos hipócritas, pelos fariseus, eles não são os sãos que necessitam de médico. Eu venho para atender os doentes, eu sou a luz do mundo, venho para que tenhas claridade. O que é que nós fizemos dessa doutrina através da história? Uma doutrina bélica. Hoje nós vemos os muçulmanos do exército degolando lá no chamado Antigo Levante. Mas nós já fizemos isso como católicos, como cristãos. E as cruzadas, quantos milhões de vidas nós matamos em nome de Jesus, que preferiu morrer a defender-se, e ainda encontravam justificativa. A noite de São Bartolomeu, na França, o 24 de agosto de 1571, em pleno período do fastígio de Catarina, quantos nós matamos apenas naquela noite pelo crime de eles serem protestantes? E durante todo o século XVI, continuamos matando. E a Inquisição? Até o fim do século XIX, na Espanha, ela continuava perversa e assassina. Então nós censuramos o fanatismo hoje dos xiitas muçulmanos. E o nosso fanatismo de ontem? A história se repete. Então nós estamos sofrendo agora o que semeamos nas encarnações passadas. Então a nossa vida tem um sentido. Hoje nós poderemos ser felizes através do amor. Se conseguirmos amar primeiro os que estão mais próximos de nós, é muito mais fácil amar os familiares a que nós conhecemos do que aqueles a quem não conhecemos. Mas dá-se exatamente o contrário. Aos estranhos nós temos deferência, temos respeito, e aos de casa nós tratamos com indiferença, com maus tratos, a nossos pais, a nossos irmãos, aos nossos filhos. Os espíritos vêm dizer da necessidade de nós mudarmos o mundo, já não suportamos mais. Os jovens pedem hoje uma nova filosofia, estão cansados de sexo e de droga. A maioria deles foi buscar na droga o que não encontraram em casa. Não encontraram o amor paterno, o amor materno. Tem exceções. E então eles caíram nas mãos do traficante, que se tornou o pai adotivo, que se tornou o amigo, o pai, a mãe, estavam no prazer. A maternidade, a paternidade, tem altíssimas responsabilidades. Eu me recordo de minha mãe, que era o lar antigo, nem aquele antigo, nem o moderno. Ela não dormia enquanto todos os filhos não chegavam em casa. Havia horário para sair e havia horário para voltar, porque no dia seguinte todo mundo tinha deveres. Então estabelecia 22 horas. Hoje o aniversário de uma criança começa às 23 horas. Eu não posso entender como é que vai comemorar o aniversário de criança a partir das 23 horas, entra pela madrugada. O aniversário da namorada começa meia-noite. Apagam as luzes, dormem na casa da namorada. Nenhuma censura de minha parte. Eu tenho entendimento para a ética, para o que está acontecendo. Mas são os efeitos, porque eu ouço milhares de pessoas por semana, jovens lindíssimas, angustiadas, desprezadas, sem perspectiva, objeto de uso, descartável. Rapazes e moças, quantos rapazes me confessam, casar de jeito nenhum, eu não confio absolutamente. Eu digo, mas por que não confia? Porque você é traído com o primeiro que ela encontrar. Mas não é assim, meu filho, ele diz, é exatamente assim. Então eu perguntei a meus filhos, porque eu sou do tempo que namorar, ai meu Deus, até pegar na mão da moça demorava 8 anos. Para dar um beijo na testa, 15. Para dar um abraço, 45. Quando casava, morria no outro dia de velho. Agora não. Os meus filhos assim, cheguei, já fui. Eu digo, me explique como é. É assim, tio, a gente chega e vai. E neste chega e vai, aconteceu tudo. O que é que aconteceu? Ô, tio, não é possível que o senhor não saiba. Eu digo, eu sou de antigamente, não acontecia nada. É, mas agora acontece. E a gente não pergunta nem o nome para não saber quem é, para não ter compromisso. Isso não é uma sociedade. A grande verdade é que nós perdemos a dignidade, o direito ao respeito, o direito à amizade. Passamos a ser objeto. Então a mulher durante muitos séculos lutou pela independência, a liberdade da mulher. Mas isso não é liberdade, é libertinagem. A mulher vai para o barzinho, vai beber, vai eleger. Várias amigas me dizem, eu saio do escritório, vou para o barzinho e elejo o meu companheiro. Assim, na maior naturalidade. Mas minha filha, você não se sente profundamente infeliz de ser objeto de uso? É, realmente, é o vazio existencial. Porque no dia seguinte está aí, na rede social. Ou então, na mesma hora, está olhando para o cara que ela não sabe quem é, ela tira uma foto e manda, olha que pedaço está ali. Graças a Deus é pedaço, não é inteiro. Também ele está namorando e faz um selfie e já manda para a rede. Então, que cinismo. Eu recebi de uma amiga, olha, Divaldo, estou indo tomar banho. Eu digo, não acredito. Eu não acredito que ela tome banho. Porque mandar isso através da rede social, para mim, eu devia orar para ela tomar um bom banho, com uma bucha, se esfregar bem. Então nós perdemos os valores. E é por isso que nós temos a guerra. Nós temos aí o mosquitinho transmitindo 3 epidemias. A ameaça de uma epidemia mundial é pandêmica. A Rússia, a Austrália, o Equador, o Brasil, de preferência, estamos com a dengue, com a zika, com a chikungunya. E estamos sob ameaça. O que é que diz o governo? Use repelente. O negócio agora é andar com uma bomba de repelente dentro de uma carapaça, a cada 2 horas, um banho de repelente. É que a divindade espera muito mais de nós. Deus nos ama. É necessário que haja recíproca. É indispensável que consideremos a vida que nós estamos tendo. E mudemos, asseverava Mohandas Karamchand Gandhi. Você quer mudar o mundo? Mude-se a você próprio. Porque eu sou o mundo. Na hora em que eu me transformo para melhor, o mundo se torna mais razoável. Na hora em que eu tombo, a humanidade cai comigo. Então é necessário que através de uma visão cósmica do amor, nós possamos entrelaçar os sentimentos e criar uma filosofia de vida, de felicidade. Ter para usar, mas não depender do que tem. Não ter por uma lei, por uma prova. Contentarmos-nos na medida do possível. Mas acima de tudo, fazermos o exemplo da nossa transformação moral. Porque a vida, meus amigos, é imortal.
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6: Olá, mais uma vez, meus queridos. Muitas vezes a gente diz assim, ah, Deus me deu uma prova muito dura, eu não consigo resolver, não consigo aceitar, não é assim? A gente às vezes fala... Porque a gente é ignorante nesses assuntos, né? E nós precisamos sair da ignorância. E para isso nós escolhemos o livro Rumo Certo, que faz parte desse estudo. Um estudo que está no programa Refletindo com Emmanuel. E Emmanuel nos fala, no livro Rumo Certo, de provas e bênçãos. Então muitas vezes a gente vai ver aqui que muitas vezes uma prova... por mais dura que ela seja, vai ser uma bênção na nossa vida. Vamos ver? Vamos lá. Ele começa assim: esforçando-te por superar dificuldades e contratempos nas áreas da reencarnação, recorda o patrimônio das bênçãos de que dispõe, a fim de que os dissabores e empeços educativos da existência não te sufoquem as possibilidades de trabalhar e de realizar. Atravessas incompreensões e tribulações em família. Entretanto, possui saúde relativa e recursos, ainda que mínimos, para vencê-las construtivamente até que se extingam de todo. Sofres com os entraves do parente difícil. Todavia, guardas contigo a luz da compreensão, de modo a ajudá-lo a sorver os conflitos e inibições de que se sente objeto. Trabalhas afanosamente na proteção econômica indispensável a vários entes queridos. Mas não te escasseias energia e oportunidades de serviço, a fim de ampará-los até que possa dispensar o concurso mais intenso. Respondes por determinadas tarefas de socorro material e espiritual em benefício de muitos. E em muitas circunstâncias sentes a presença da exaustão. No entanto, aparecem providencialmente criaturas e acontecimentos que te refazem as forças para que a obra continue. Assumistes pesadas obrigações que te compelem a enormes prejuízos a favor de outrem. E por vezes te supões na total impossibilidade de satisfazer aos compromissos próprios. Contudo, novo alento te visita o espírito e pouco a pouco atinges a liquidação de todos os débitos que te oneram a responsabilidade. Em todas as provas que te assaltam os dias, considera a cota das bênçãos que te rodeiam. E ancorando-te na fé e na paciência, reconhecerás que a divina providência está agindo contigo, teu intermédio, sustentando-te em meio dos problemas que te marcam a estrada, para doar-lhes a solução. Então, todas essas preocupações nossas com as nossas provações que a gente fala, pelo amor de Deus, estou sendo provada demais, eu não mereço isso. Ora, quando nós assumimos a responsabilidade de aqui reencarnar nessa numa nova existência, nós assumimos compromissos lá no mundo espiritual que nós achávamos que tínhamos capacidade para realizar. A gente sabe que quando a gente reencarna, o corpo carnal nos oferece oportunidades variadas no mundo material que enchem nossos olhos, que abrem os nossos apetites carnais. E muitas vezes nós esquecemos os nossos compromissos do nosso projeto reencarnatório. E aí vem justamente essas sensações de que você não tem força para continuar, que está com muita tarefa, vamos dizer, principalmente na família, a mãe, né, que tem vários filhos, que muitas vezes trabalha fora, ela se sente exausta, ela reclama. A gente tem um corpo físico que requer refazimento de energia e muitas vezes as mães não têm. Mas se ela assumiu esse compromisso é porque ela tem condições. Agora, só que muitas vezes as mulheres se esquecem de buscar ajuda, a ajuda primordial. Eu estou dando exemplo aqui, gente, porque eu sou mãe, dona de casa, tive todas essas bagagens na minha reencarnação. E tem hora realmente que a gente fica um pouco a desejar. Mas existe uma coisa primordial que a doutrina dos espíritos nos trouxe, que já existia, que era a reza, como se fala, mas que a doutrina dos espíritos nos traz como oração. E a oração, ela tem um poder imenso. Ela modifica as células perispirituais nossas, até as células do corpo físico, a oração sentida e crida consegue ajudar. Então, nessas horas de, vamos dizer assim, que a gente se sente fraco, que a gente acha que vai cair, que vai desabar, é só orar com muita fé. Agora, para isso, a gente precisa também fazer aquela manutenção de construir uma fé verdadeira, uma fé segura, uma fé que as primeiras dificuldades não derruba, aquela fé que move montanha, como Jesus fala. E vamos lá, vamos dar continuidade ao nosso estudo, que é muito bom para a gente começar a mudar o nosso ponto de vista de determinadas coisas, e isso vai melhorar a nossa vivência aqui. Que é para isso que a doutrina dos Espíritos se encontra entre nós, que é para nos dar essa condição. Mas aí a gente precisa querer colocar em prática aquelas informações que nós recebemos do mundo espiritual, no caso aqui, através de Emmanuel, um espírito que já está num certo grau de evolução moral, e que já passou por muitas experiências através de muitas reencarnações.
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0: Ouvimos nesse bloco as músicas Bem Supremo, Ele e Em Nossas Mãos com o grupo Cante Luz.
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0: A dica de leitura de hoje é do livro Os Prisioneiros do Cristo, de Rafael Lavarini. Esta obra foi escrita para trazer uma chuva de empatia e de amor ao irmão que cometeu algum crime. Veio para nos dizer que é possível, sim, recomeçar. Foi escrito para nos relembrar que todo mal pode ser reparado e que, enquanto existirem prisões, estaremos todos presos, mesmo que estejamos do lado de fora das grades. Seguindo os exemplos do Evangelho, o autor nos mostra que onde houver amor, a multidão de pecados será apagada. Afinal, prisioneiro todos somos. Prisioneiros do trabalho, prisioneiros do consumismo, prisioneiros do desânimo, prisioneiros de nós mesmos. O convite desta obra é para que vejamos na figura do tecelão de Tarso a vitória do amor sobre as prisões, pessoais ou sociais. São páginas que nos levam ao amor que nos liberta do mundo e nos faz prisioneiros do Cristo. Então já sabe, aproveite a leitura e encha-se de luz.
1: Agora vamos de casas espíritas. Na cidade de Itapororoca, Paraíba, nós temos o GESE, Grupo Espírita Servidores do Evangelho, na rua José Rodrigues de Carvalho, sem número, centro. As palestras públicas sempre aos sábados, 19h30. E na cidade de Campina Grande, Paraíba, a Associação Espírita Amor e Sabedoria, na rua José de Brito Lira, número 145, bairro do Catolé. As palestras públicas sempre às quartas e sábados, 20h. 20 horas.

0: Então, meus irmãos, que maravilha, que coisa boa, mais uma vez, estarmos encerrando a edição de um programa Semear com a companhia sua. Chegamos àquele momento para refletirmos a semana. Hoje vamos tirar um pequeno trecho do livro A Hora de Ser Feliz, de Agnaldo Paviani, que nos diz: é possível que você já tenha repetido por várias vezes a frase: meu Deus, como minha vida é difícil, ajude-me. Se você busca com sinceridade a sua felicidade, terá que acrescentar a frase: ajuda-me e eu prometo fazer um grande esforço para mudar meus hábitos ruins, para facilitar, Senhor, a sua ajuda. Muitos reclamam da vida, mas quase nunca estão dispostos a rever conceitos e posturas. Muitos condenam a corrupção, mas permitem-se sofrer pequenos subornos ao longo da vida. Muitos reclamam dos entes queridos, mas pouco fazem para tornar o lar um ambiente mais agradável. Sem uma mudança de hábitos, dificilmente você encontrará a felicidade. Até porque, em geral, a nossa infelicidade é fruto dos maus hábitos. Os hábitos de uso excessivo do álcool, do fumo, comprometem a felicidade. Os hábitos de dormir demais, contar mentiras e ser maledicente comprometem a felicidade. Dessa maneira, verifique com honestidade quais são seus hábitos. E, se notar que muitos deles são nocivos, substitua-os por hábitos mais salutares. Para que Deus possa ajudá-lo, você muitas vezes necessita permitir que Ele o ajude. Mudar hábitos é uma boa maneira de fazer isso. A prece, a cordialidade, a serenidade e o sorriso são, sem sombra de dúvidas, meus irmãos, hábitos salutares que podem contribuir e muito para a sua felicidade, para a minha felicidade. E entre os hábitos mais urgentes a serem mudados está o péssimo hábito de entristecer-se por pequenas contrariedades. Como diz Henry Kissinger, quando um pensamento desse chegar a você, diga: não posso ter nenhum tipo de crise na próxima semana. Minha agenda já está lotada. Uma excelente semana para vocês, para nós, e até o nosso próximo encontro com o programa Semear.
1: É contigo agora, Marilurdes.
2: A frase que trazemos para lembrar do Cristo de Deus está em Mateus, no capítulo 25, versículo 40.
3: Em verdade vos digo que quando fizerdes a um destes meus menores, a mim o fizestes.
2: Que sejamos sempre os propagadores do amor através dos nossos atos, porque o amor cobra a multidão de pecados. Um grande abraço e até o nosso próximo encontro.

Agradecemos pela sua companhia em mais uma edição do Semear. Saúde, paz e muito amor em sua vida. A gente se encontra de novo na semana que vem.

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0: Agora eu vou convidar Chitãozinho e Chororó.
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Deixa eu chamar um cara aqui. A gente se esbarra por esse país afora. É o legítimo representante da música popular brasileira, como eu estava dizendo um pouco antes. Léo Magalhães, vem aqui.

0: Obrigado, João. Esse é dos eventos. Quando eu disse que a gente esbarra por aí, esse cara é um dos maiores fenômenos que a gente conhece também dessa música popular brasileira. E eu costumo dizer que é música popular brasileira. Eu costumo dizer que quem nasce em Goiás é sertanejo. Não, é música popular brasileira.
1: Salva de palmas para a Raça Negra!

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1: Nove e dez. Oi, como vai? Tudo bem? Bela manhã de domingo 31 de maio de 2026. Você aí? E eu aqui. Porém, pronto e preparado para uma oração de agradecimento ao nosso Pai Superior. Minha querida amiga, meu amigo, aonde quer que você esteja, dê uma paradinha e dedique um pouquinho do seu tempo ao nosso Deus Pai Todo-Poderoso. A incredulidade move a guerra, enquanto a fé promove a paz. É, você que é incrédulo, tenha certeza de que você promove a insatisfação. Ah, conhecida guerra. Na hora da verdade, é bem pouco o que sabemos da fé. Esquecemos-nos de que ela é uma experiência e não uma ideia. Quando reduzimos a conceitos e ideias, a fé se perde em um emaranhado de palavras. Pode crer. Eu nunca vi o meu coração, nem ao menos sei exatamente como funciona. Porém, sinto o seu pulsar. E isto me faz entender que estou vivo. Eu nunca vi Deus em pessoa. E o seu mistério me transcende. Porém, sei que Ele me ama. Eu o amo. E não necessito saber muito mais. Deus jamais abandona os seus. Tenha certeza. E se você tem fé, se você crê num Deus Todo-Poderoso, num Deus que sabe tudo e que sabe todas as coisas, tenha certeza que, por maior que seja o seu problema, no tempo de Deus ele será liquidado. E aí, você será vitorioso, você será vitoriosa. Sendo assim, você há de ser feliz. Orando comigo está Ione Leal, aí, nos bancários. Roberto Rodrigues, no Valentina. Cláudio Pereira e família, nos bancários. Dr. Gerson Barbosa, delegado. Dr. Fernando Barbosa, deputado estadual, advogado. Radialista James Vitor, comerciante Geraldo Lira e Dona Neves. Naldinho, de República Móveis. Quando eu estava vindo para cá, ele estava passando na sua caminhonete possante. Abraço. Dona Maria José está no Mandacaru. O radialista Joãozinho Ferreira está no Mário Andreasa. O cinegrafista Edson Davi, homem de Deus, no bairro dos Estados. O comerciante Peixinho está na Torre. A Vaneide Barbosa e o esposo Gilberto está em Mangabeira. Naldinho aí da Torre, junto com o Dó, e JC Eventos na Praia da Sereia, em Maceió. A deputada Estefânia Maroja e família. Sabino de Bahia, Souza de Valentina, o delegado Alberto do Egito e João Batista em São Miguel, com o Bilzinho, Silene com a Anitta no Roger e o Major Bertone. Ainda o policial federal Maurício Abreu em Água Fria. Essa gente ora comigo dizendo: Senhor Deus, Pai Todo-Poderoso, Criador dos céus e da terra, aqui estou, meu Pai, te agradecendo por mais um dia de vida, porque muitos foram dormir e não acordaram. E eu estou aqui. Por isso, quero te agradecer, meu Pai, pelo presente desse novo dia. Quero te agradecer pela bênção da vida de cada um dos meus familiares, parentes e amigos. Te agradeço por tudo, Pai. Em nome do Teu Filho, Jesus Cristo, e do Teu Espírito Santo, eu te agradeço, Pai. Pai, hoje mais do que ontem eu te peço paz para o espírito e saúde para o corpo. Te peço, meu Pai, serenidade, paciência, amor e bondade. Eu te peço, meu Senhor. Te peço a cura para aquele que está no leito de um hospital, para aquele que está internado. Eu te peço, Pai, que o abençoe com a cura. E te peço, Pai, que afaste de mim as pessoas maliciosas, maldosas, invejosas, traidoras. Afasta, Senhor. Olhos grandes, afasta, meu Pai, a enfermidade, a promiscuidade, afasta, Senhora. Tu és todo poderoso, Tu podes tudo e sabe todas as coisas. Em nome de Jesus Cristo e do Seu Espírito Santo, eu lhe peço, meu Pai, que todo e qualquer mal que porventura queira se levantar contra nós, que caia por terra, Senhor. O Senhor é onipotente, onipresente. Sem o Senhor eu não sou nada. Em nome de Jesus e do Seu Espírito Santo eu lhe peço forças para renovar minhas esperanças em Ti, Pai, e fortalecer a minha fé a cada segundo que passa da minha vida no Senhor, meu Deus, em nome de Jesus e do Seu Espírito Santo. Ó Senhor, continue iluminando a minha vida e guiando os meus passos, Pai. Eu te peço, nesta manhã. Senhor Deus, Senhor Filho, Senhor Espírito Santo. Peço também a intercessão de Nossa Senhora da Conceição Aparecida, Nossa Senhora das Neves e todas as Nossas Senhoras, uma só mãe do Filho de Deus, Jesus Cristo. Amém.

0: Tenha fé. Vamos em frente, Deus está com a gente.
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boa, o amor está no ar. Basta ver no perfume da flor. É, basta ver no resplendor. Obrigado, Senhor, por mais uma oportunidade que me faz estar aqui comunicando, alegrando, interagindo com essa gente bonita, linda e maravilhosa. Muito obrigado, Senhor, meu Deus. Isso é bom demais.

Beleza, beleza, beleza de Creus, alegria, alegria. E atenção, profissionais liberais do meu querido Brasil, a todos vocês eu desejo, ó.

0: e nos ensina a amar. Se você tem fé em Deus, você ama. Meu amigo mecânico, meu amigo profissional do volante, o motorista de ônibus, o operador de transporte coletivo, o meu amigo médico, a minha amiga enfermeira, o taxista, o aplicativo, o alternativo, bom dia, mais bom dia mesmo. Amiga empregada doméstica, secretária do lar, bom dia, o meu abraço. Bom dia, bom dia. E alegria, alegria, minha gente. A partir de agora, você vai interagir comigo pelo 3229-1005 ou mandar sua mensagem no zap 988-12-1005. Bom dia e vamos ao nosso oferecimento.
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0: 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Olha a hora! São 9 horas 25 minutos, minha gente. 9h25, a partir de agora você já liga, você já participa. Já bate um papo. Já bate um papo comigo, troca uma ideia e divide uma experiência pelo 3229-1005. Alô, dona Maria José, muito bom dia. Alô? Bom dia, tudo bem?
2: Tudo bem.
0: Graças a Deus. Dona Maria José.
2: Só tenho a agradecer a Deus.
0: Então.
2: Por tudo na minha vida, por todos nós, né? Agradecer. Saúde, ontem eu fui fazer meu viagem, correu tudo bem, estou tomando 3 dias.
0: Graças a Deus.
2: Graças a meu bom Deus, estou muito bem, viu? Eu só tenho a agradecer, né, Jota, por tudo nessa vida, né?
0: Verdade.
2: E quero agradecer por minha família maravilhosa que eu tenho, meus netos, meus bisnetos, meus irmãos todos, meus amigos e amigos. Agradecer a Deus, né? Quero mandar especialmente um bom dia para João Batista, Deusinho, Dona Zefinha, Dona Rosilda do Moço Mago e todos que estão ouvindo. Então, bom dia para todos. Ele não vai estar hoje no programa, não, é, Jota?
0: Ele disse que talvez chegue mais tarde.
2: Pois é, foi um bom dia para ele, para essa bancada maravilhosa, né? É. O seu programa é show, né?
0: Muito obrigado. E qual é a música que a senhora quer ouvir?
2: Nossa Senhora, primeiro turno, que é para mim abençoar.
0: Todas as Nossas Senhoras com Roberto Carlos.
2: Nossa Nossa Senhora. Nossa Senhora. E no segundo turno eu quero qualquer um do Dr. Expedito.
0: Ok.
2: Eu gosto muito da música dele, entendeu?
0: Então, tá certo.
2: Com Deus. E até sábado, se Deus quiser, estou no programa, tô escutando até o final. Viu?
0: Tá bom, muito obrigado, Dona Maria José. Aquele abraço para a senhora, felicidade. Viu? Tem outra pessoa na linha. Alô, bom dia.
3: Bom dia, Jota.
0: Com quem eu falo?
3: Tenente André.
0: Olá, Tenente André. Que prazer em tê-lo participando aqui do programa, meu irmão.
3: É isso aí, meu amigo. Vou ter que ligar, às vezes um dia que eu tenho preguiça, sabe? Que eu amanheço numa ressaca da porra aí. Você sabe que é tradicional, né? Essa ressaca no domingo. Mas hoje eu bebi já duas, já tô calibrado. E vou ligar pro meu amigo Jota, que aquela voz dele é inconfundível.
0: Legal.
3: Ô, papai, como é que tá meu fã-clube aí? Já diminuiu, já morreu alguém?
0: Aumentou, rapaz. Você arrumou um fã-clube chamado Zezinho do Alto do Mateus.
3: E é?
0: Ele tem um fã-clube lá só seu. Diz que lá tem 28 pessoas.
3: É o fã-clube da maioridade, né?
0: É o da maioridade.
3: Ou seja, pé na cova.
0: Aí tá certo. Olha, Jota, eu quero lá no Castelo Branco você tem outro fã chamado Sulami, o rei das baterias.
3: Eita, rapaz, esse pessoal deve ser tudo doido. Não tem o que fazer, não é? Acompanhar o Tenente André.
0: E tem uma coisa. O Sulami disse, olha, Jota Ferreira, eu gosto das lorotas do Tenente André. Quero mandar um abraço para ele e um beijo no coração.
3: Eu descobri, Jota, ultimamente, que eu moro perto de uma creche municipal, porque é que as crianças choram quando chegam na creche.
0: Por quê?
3: É pensando no sábado e domingo, um passado dia sem comer e sem tomar banho. Que na creche tem comida 5 vezes por dia e 2 banhos por dia. Aí já fica logo chorando com pena.
0: Eita, Tenente André.
3: Eu quero ouvir aí, eu amo demais com o Roberto Carlos, oferecer a minha esposa, Dona Vânia Paciência Lima.
0: Dona Vânia Paciência Lima, viu, Expedito? Expedito acabou de chegar, Dona Maria José.
3: Expedito é uma autarquia, viu?
0: É uma autarquia?
3: É uma autarquia. É um caminhão cheio de coco gelado.
0: Olha aí, tem coisa melhor, Expedito?
3: Uma Coca-Cola com limão e gelo dentro do copo de alumínio, isso é azia.
0: Aí tá certo.
3: Eu amo demais pra minha esposa Vânia Lima.
0: Eu amo demais, Luto, Roberto Carlos.
3: E meu filho nota 10, tirou 10, tudo bem, mestre, tudo 10, 10, 10, 10, 10. Benjamin Príncipe, tá certo?
0: Valeu.
3: E é pras pessoas que não gostam de mim, tenha paciência, que um dia eu vou morrer, certo? Mas agora não.
0: Eita,
3: tenha um bom domingo, Jota, valeu.
0: Você... Obrigado. Eita, você viu o que é que o Tenente André disse, Expedito? Que você é um caminhão carregado de coco gelado.
4: Rapaz, é bom demais, não é, Jota?
0: É muito bom, né? Ele é uma autarquia,
4: Jota. Tenente André nunca mais tinha entrado, né?
0: Aí, o Sulami lá do Castelo Branco, disse, rapaz, eu sou fã do Tenente André, eu gosto das lorotas dele e tal, lá vai. Tenente André é inspirado. Aí parece que ele tava adivinhando, ele ligou agora.
4: É inspirado, Tenente André.
0: E tem uma coisa, Sulami, ele é o cara das baterias. Teu carro deu problema na bateria, tu chama, ele vai, já troca a bateria e diz depois a gente acerta. É gente boa demais, né? 24 horas no ar.
4: Eu vim ouvindo seu rádio, seu programa ali no rádio, e quando eu estacionei, a Dona Maria José tava falando, né?
0: Foi, ela
4: então,
0: disse,
4: bom dia, Expedito? Bom dia para ela e felicidade, Dona Maria.
0: Eu disse,
4: saúde, olha, em primeiro lugar.
0: Ele falou que talvez viesse mais tarde.
4: É, mas... Eu também pensei que o programa ia começar mais tarde um pouco.
0: Começou na hora certa.
4: É, porque tem a missa. Teve missa, não foi?
0: Hoje não teve a missa.
4: Ah, eu estranhei, porque geralmente quando tem missa, começa 9h25, né? Já 9h30.
0: O programa é de 9 horas, quase 9h30.
4: É, né? Mas é assim mesmo.
0: Então. Tem outra pessoa aí na linha, vamos ver quem é. Alô, bom dia.
5: Bom dia, meu grande amigo Jó.
0: Rapaz, esse daí é o meu amigo lá de São Miguel de Itaipu, irmão do Bilzinho, João Batista.
5: É o JB, rapaz, JB.
0: Tudo JB bem, João?
5: O quê? Diga aí.
0: Qual JB. É a música que você quer ouvir?
5: É João Batista, rapaz.
0: É ele mesmo.
5: Amor Perfeito, no primeiro turno aí, Amor Perfeito, Roberto Carlos. E no segundo, Quero Você, da voz dele aí, que chegou. Espécie doente. E mandar um alô pra... Meu amigo aí que estão na audiência, Dona Maria José de Mandacaru, Deus dê a saúde dela, né? Pessoa guerreira, firme e forte, Deus é com a senhora, é com todos nós, né, Jota?
0: Então.
5: E ela vai vencer em nome de Jesus. E Dona Rosita do Mussumago, Tata Prata, Preto Velho, meu amigo Marcos do Gesso aí do Alto da Cozibra, Galeguinho da Prótese, toda a família dele aí em Santa Rita, Bandeira Cabral e a irmã Josa, e doutora Diandra, que é advogada trabalhista de direito previdenciário, é filha de Seixa e é sobrinha de Tom e confessora da Violência Távora. E um abraço aí para a Marinha do Relógio, ela vai fazer uma cirurgia, viu, Marinha do Relógio, não me esqueço, vai ser agora no dia 9, tudo vai, já deu certo, viu, Marinha do Relógio, a mãe dela, dona Maria Cardoso, Mariquinha da Rodoviária, Paulinho da Paz, Wilson de Tibirim, e a nossa diretora, Raquel Maroja, e a nossa eterna deputada, essa, a Santa Rita e a Paraíba, o Brasil conhece, né, que é Estefânia Maroja. Um abraço, Jota Ferreira, Deus continue abençoando vocês, pedindo todos os ouvintes. Valeu, até
0: outro
5: final de semana, se Deus quiser.
0: Abraço forte, meu irmão. Rapaz, olha aí. Expedito já fazendo a foto aqui. Você que está em casa vai ver agora os estúdios da 100.5 FM Líder, através aqui do Instagram. O meu amigo Expedito já falou, olha, o rádio era melhor quando não tinha câmera, porque o povo ficava na curiosidade de saber, de conhecer como é que era aquela pessoa da voz bonita, se ele era bonito igual a voz. Aí, olha, eu, por exemplo, eu passei 5 anos comprando pão numa padaria do seu João. A esposa dele já partiu, dona Esté, e eram os dois. Ela ficava no caixa, ele ficava no balcão. E eu comprando pão e tal, lá vai. Quando foi um dia, ele disse: ô moço, faz favor, me disseram que o senhor trabalha lá na Rádio Correio da Paraíba, né? Eu disse: trabalha. Ele disse: pois você, quando chega lá, diga aquele Jota Ferreira que eu sou admirador dele. Aí a mulher dele, dona Esté, gritou lá do caixa: eu sou fã! Diga ele, viu? E todo dia de tarde eu estou ouvindo o programa dele, eu não perco o programa dele. Eu disse: tá bom, seu irmão, deixa comigo que eu vou dizer. Aí quando, nesse mesmo dia, quando o programa era de tarde, aí eu: alô, seu João e dona Esté aí na sua padaria, aí no Valentina e tal, lá vai, mandei um abraço. Aí no outro dia, quando eu cheguei lá, ele disse: ah, rapaz, o cara é bacana mesmo. Você deu o recado e o cara mandou um abraço pra mim, pra Esté e o pessoal que trabalha aqui fazendo pão e tal. Lá, e eu continuei comprando pão a ele. Aí um dia, ele botou uma placa lá num Fusca branco pra vender, num Fuscão que chamava de Fafá de Belém.
4: Era Farol Grande, né?
0: Farol Grande. Ele botou a placa pra vender e disse: o senhor vende esse carro aqui por quanto? Ele disse: estou pedindo 250 mil cruzeiros. Veja, é o novo, ainda era cruzeiro, viu?
4: Cruzeiro.
0: Ali que tá certo.
4: Cruzeiro novo era? Ou era cruzeiro ainda?
0: Era cruzeiro, era... sem ser o novo.
4: Ah, cruzeiro.
0: O novo foi mais pra frente.
4: Era cruzeiro.
0: Mais pra frente. Aí, na conversa vai, conversa vem, ele disse: mas pai, traga aquele Jota Ferreira aqui pra eu conhecer ele. Eu disse: ele me disse que vem aqui todo dia e compra pão, senhor. Ele disse: é, rapaz. Ele vem aqui? Depois manda ele se identificar. Eu disse: pronto, tô me identificando. Ele disse: é você, rapaz? Meu amigo. E fez uma festa, viu?
4: Eita.
0: Pronto, ele ficou meu amigo dali para frente. Mas ele disse: eu tinha muita curiosidade e você calado aqui, eu mandei você me avisar. O cara tava dizendo a você mesmo, né? Mas é desse jeito. Hoje não, o cara, você sai na rua, você trabalha lá na 100.5. Eu lhe vi na internet.
4: Logo, né, Jota? E você comprou o Fusca?
0: Não, só perguntei o preço, curiosidade, né? Você vê um Export vermelho aqui todo dia perguntar: dona, não vende não? É uma curiosidade que o camarada tem.
4: É esse carro aí, né?
0: É. Mas é assim mesmo.
4: É.
0: Agora, hoje o rádio já tem câmera, já tem tudo. Você está falando aqui, mas o YouTube já está...
4: Tem ali, YouTube passando.
0: Registrando, né? Já está passando tudo. Aí o camarada...
4: A gente
0: acabou mesmo, o mistério.
4: A gente mesmo publica, né?
0: É, aí eu tinha um camarada que trabalhava comigo, ele já partiu, não está mais aqui. Chamava-se José Araújo.
4: Araújo morreu?
0: Morreu.
4: Cabo de Souza, né?
0: Era de Souza, era.
4: Era Araújo.
0: Muito amigo do seu amigo...
4: De Mundinho, né? De Mundinho, Nezinho, de Pedro Gomes.
0: De Pedro Gomes.
4: Pedro Gomes.
0: Aí ele disse: Jota, o tal do rádio é um mistério muito grande. Eu estava num determinado lugar e chegou uma mulher e falou: opa, como vai? Tudo bem? Tá. Aí... quando eu dei as costas, a mulher disse: sabe quem é esse aí? Aí a outra disse: não, ele disse: Zé Araújo da rádio. Ela disse: ele bem queria ser Zé Araújo, bicho feio desse.
4: Aí tinha a voz bonita, não era, Jota?
0: Tinha a voz bonita.
4: Tinha a voz bonita, era.
0: Aí ela disse que ele bem queria ser Zé Araújo, parece até o Homem de Bronze.
4: Zé Araújo tinha voz muito bonita. Ah, sabe que Zé Araújo tinha morrido? Faz tempo, é?
0: Faz uns 2 anos.
4: Faz, né, Jota?
0: Foi, morreu de Covid-19.
4: Ah, foi a danada da Covid, né?
0: Agora veio bem depois, viu? Depois da pandemia, que foi que ele teve e morreu.
4: Foi, né?
0: Foi. Morava na torre.
4: Eu não tava bem com ele.
0: Trabalhou meu muito amigo, tempo em Souza, né?
4: Trabalhou muito tempo em Souza.
0: Conheci... Aliás, ele parece que era natural de Souza.
4: Eu conheci ele em Souza.
0: Agora ele trabalhou para o lado de Campina Grande, na Catuá.
4: Trabalhou. Depois veio para cá, em Tabajara também.
0: Trabalhou na Tabajara. Ele morreu trabalhando no Detran.
4: Detran.
0: Ele era um agraciado de Antônio Maris.
4: Era, ele era marizista.
0: É. Vamos cantar agora, né, rapaz? Tem gente na linha aí? Se tiver, eu atendo agora. Alô, bom dia.
6: Bom dia, Rafa Ferreira.
0: Quem é?
6: Silene do Rocha.
0: Ô, minha amiga, tudo bem com você?
6: Tudo bem, graças a Deus.
0: Que beleza. Olha, eu tinha uma ouvinte, chamava-se Aura. Eu tinha uma ouvinte chamada Maria Aires. Ela era da torre e eu atendia ela todos os dias. E um dia ela disse para a amiga dela assim, disse, rapaz, eu gosto de ligar para o programa de Jota, que todo dia quando ele me atende, parece que faz 10 anos que ele me atendeu, que é uma alegria tão grande, uma satisfação tão grande, que parece que faz um bocado de tempo que eu não tinha falado com ele. É uma alegria muito grande em tê-la participando aqui do programa, Dona Silene, Dona Anitta e o... É o Major Bertuni.
6: É, hoje eu quero ouvir a volta do Boêmio.
0: A volta do Boêmio, ó.
6: É. E quero ouvir também aí com o Dr. Expedito, a música de Moacir Franco.
0: Você cantou uma música de Moacir Franco, Expedito?
6: Não, eu escutei ele cantando uma vez.
0: Foi? Qual foi a música? Canta um pouquinho aí. Ele canta uma, você canta uma música da dupla Milionário e Zé Rico, né?
4: Canto não.
6: Canta não?
4: Canto não.
6: Aperta qualquer um, viu, pra...
0: Qualquer um de Expedito, né? Então tem 3 pedidos teus aqui.
4: É. Dois, Jota.
0: Então, tem o de Dona Maria José.
4: Ah, tem de João, né?
0: João e tem o dela agora.
4: Exato, é.
0: São 3.
4: Vai meu LP todinho. É. Com muita honra, né, Jota?
0: É, e vai mandar pra quem?
6: Mandar pra Nita, que ela gosta, acha muito bonita a voz do Dr. Expedito, ela quer ouvir uma música dele.
0: Viu? E ele vai tocar, vai cantar.
4: Sim. Tá bom.
6: E pra oferecer pra você, pra ele mesmo, pra todos os ouvintes da Sem Confissão.
0: Tá certo. É. Muito
6: até
0: bem. Domingo,
6: até para a semana, se Deus quiser, né?
0: Até, felicidade para a senhora.
6: Obrigada. E para então, o Major também, Mercone, né? O
0: Major.
6: Esqueci
0: de ver, né? É, o Major Bertuno é meu amigo. Na oração, mandei um bom dia para ele.
6: Foi, eu escutei.
0: Tá bom. Abraço, viu, Dona Silene? Tchau, tchau.
6: Tchau.
0: Ó, eu tenho um pedido aqui de uma música. Ela é de Roberto Carlos, mas a moça, a Andréia, tá pedindo na voz de Valdir Soriano. Eu não sei se Valdir gravou essa música. Como Vai Você, de Roberto Carlos, ela tá dizendo.
4: Gravou.
0: Na voz de Valdir, que ela quer ouvir.
4: É, gravou.
0: Então anota aí, Valdir Soriano, cantando Roberto Carlos, Como Vai Você.
4: Como Vai Você.
0: É um bom gosto, né?
4: Valdir gravou um disco só com música de Roberto, né?
0: E parece que Nelson Gonçalves também gravou, não foi?
4: Gravou, não sei, Nelson. Agora Valdir gravou mesmo.
0: Só com música de Roberto.
4: Só com, né? Agnaldo Timóteo gravou só com música de Roberto.
0: É, agora a moça aqui, a André, tá pedindo é com o Valdir.
4: É bom. É bom também.
0: Então vamos pra frente. Começamos com Roberto Carlos, Fé. Aí tem outro ouvinte aí, então vamos lá. Alô, bom dia. Tem que dar prioridade pro cabra não ficar esperando ali, né?
7: Alô?
0: Com quem eu falo?
7: Jota Ferreira, tudo bem?
0: Tudo bem, meu irmão.
7: É aquele Voz é Nova.
4: Aqui é o rapaz.
7: Reginaldo.
0: É o homem apaixonado aí que não arranja ninguém?
7: Que isso, mano.
4: Oi, disse você.
0: Você conheceu pela voz, foi
4: isso
0: aí.
4: Isso aí.
7: Expedito, tudo bem?
4: Tudo bem com você?
7: Tudo.
0: Já arrumou uma costela?
4: Parece que você tá mais alegre.
7: Não. Oi?
4: Parece que você tá mais alegre, um pouco assim, mais animado.
7: É. É que eu queria uma música toda.
0: Era? Qual é?
7: Você canta lambada também, não? Lambada.
0: Canta.
4: Canta. Vamos cantar pra ele. Vamos cantar pra ele. Surra de amor.
0: Surra de amor.
4: É.
7: Jota.
0: Oi.
7: Eu quero oferecer e quero divulgar meu número. Não. Posso divulgar, né?
0: Rapaz, não apareceu nada ainda pra você, homem?
7: Nada.
0: Meu
7: amor. Eu vou divulgar meu nome. Eu vou oferecer a música para João Batista e Bilzinho São Miguel Taipu. Entendeu? Toda todos os ouvintes da Paraíba que estão ouvindo a 100.5, né? Tem uma grande audiência. E divulgar meu número aí para contato para a mulher aí.
0: Pra mulherada,
7: de qualquer idade aí, pode ligar, cobrar, quer retorno, pode dar um toque, pode mandar mensagem que eu recebo. Mulheres, atenção aí, o meu número, pode ligar, mandar mensagem e dar um toque a cobrar que eu retorno.
0: Tá
7: meu
0: certo.
7: Número é 982195222, repetindo, 982195222. Mulheres, de qualquer idade aí, pode dar um toque a cobrar.
0: Até de 70.
7: Retorno, pode mandar mensagem também. Oi, Jota.
0: Pode ser até de 70?
7: Pode, 70 anos. Por que não?
4: É.
7: Eu
4: é
7: tenho 50 anos, olha. Eu tenho 50.
4: Tem a experiência que vale muito, né?
7: E, hein, Jota?
0: Valeu, meu irmão, um abraço.
7: Até sábado e domingo aí, valeu, Expedito.
4: Bom dia, meu amigo, um abraço pra você, viu?
7: Pode tocar aí uma lambada aí, surra de amor aí, viu?
4: Tá certo, vai ser tocado, viu?
7: Todos os ouvintes aí estão vendo vocês aí.
4: Tá bom.
7: E doutor Expedito.
4: Tá bom, um abraço.
7: Tchau.
0: Vamos cantar agora com Roberto Rei Carlos Fé.
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0: Muito bem, agora são 10 horas mais 12 minutos. 10 e 12, chegando por aqui o meu amigo Nunes Maravilha. É, meu amigo das antigas.
1: É, o famoso Nunes Maravilha, né?
0: Gente da melhor
1: coisa. Eu conheci Nunes lá no seu programa, quando eu fui ser seu jurado lá naquele...
0: Nunes era da produção.
1: Faz mais de 15 anos, faz, não faz?
0: Faz muito mais.
1: Tá perto de 20. É. Nunes é um lutador forte, é um artista, né, Jota?
0: É um artista.
1: Um artista, rapaz. Faz tudo, né?
0: É.
1: Tomava de conta daquelas suas coisas tudo, né?
0: É, cuidava das dançarinas.
1: Dançarina, eita, caba de sorte.
0: Cuidava, e era o seguinte, ele cuidava logo do look, né? Logo cedo ele ia lá para o ateliê, aí escolhia as roupas e dizia assim, vocês hoje vão dançar com essa aqui, o primeiro programa, o terceiro eita, programa vai dançar com a queda. Ele era quem cuidava.
1: Mas era quem trocava, não?
0: Não.
1: Não.
0: Aí ele... Era respeitoso ele, viu?
1: Ele é respeitoso com todo mundo, né?
0: Com todo mundo.
1: É verdade. Nunes é gente boa demais.
0: Nunes, ele trabalhou no departamento comercial do programa. Nunes auxiliava em tudo. E eu fui correto. Nunes hoje é um aposentado. Porque no dia que eu deixei a TV O Norte, eu empreguei Nunes na Topazio Joias do meu amigo Ayrton. José Ayrton da Silva. Preguei Josemar na Arapuã e Tavares fez um curso no Senac de cabeleireiro, chamava de barbeiro, né? Aí esse eu investi num salão para ele. Comprei uma cadeira, o material todinho.
1: Organizou, cara.
0: Organizei, saiu, todo mundo ficou organizado. Tanto Nunes, como as meninas que dançavam do passado. Teve uma que ainda hoje eu a encontro na rua de vez em quando. E essa situação dela era difícil e ela pagava aluguel. Só que no Eitel Santiago tinham umas casas que foram vendidas pela Caixa Econômica e seus compradores não honraram com as prestações.
1: Existiram, né?
0: Aí a Caixa Econômica
1: leiloou.
0: Aí eu fui no leilão, comprei uma casa e disse, ó, como tu trabalhasse esse tempo todinho comigo e mora pagando o aluguel com a tua mãe, tu vai deixar de pagar o aluguel. E o cara que não pagou as prestações já tinha investido na casa numa reforma, ó.
1: Eita, coisa boa.
0: Fez o muro da casa, botou uma cerâmica, botou uma caixa d'água, ajeitou, mas perdeu a casa
1: para
0: caixa.
1: Não pagou, né,
0: Jota? Aí eu leiloei, comprei no leilão e aí passei para ela. Ela ficou feliz da vida. A mãe dela morreu me agradecendo.
1: Que coisa, que indenização boa, Jota.
0: E ainda lá no escritório... Tinha um negócio de geladeira, fogão, essas coisas. Dei tudo para ela. Leva para lá.
1: Mobiliou.
0: Eu vou parar o programa aqui. Aí fui para Natal, para a TV Potengi. E Nunes foi comigo.
1: Mas Nunes era teu fiel.
0: Josemar já estava na Arapuã, mas ia, foi comigo também.
1: Fiel escudeiro.
0: E o Antônio Maravilha. Tavares foi comigo. E o resto da produção aí não quis ir. Sim. Aí tem um hoje que se você for aí na internet, você vai ver aí... O nome dele é Josivaldo de Jesus. Cinegrafista da Rede Globo. Como foi? Na saída dele, ele disse, seu Jota, eu só quero uma coisa sua. Eu disse, o que é que você quer, meu? Dinheiro da passagem para ir para o Rio de Janeiro, porque eu tenho um tio que é motorista na TV Manchete. E eu vou lá, falo com o meu tio e digo da minha experiência na televisão. Ele pode até me botar lá dentro. Não deu outra. Aí eu disse, então, e quanto é a passagem? Ele disse, pela Itapé Mirim, é X. Aí eu disse, então toma X e mais X para tu comer no caminho. Tá resolvido? Ele disse, é tudo que eu quero. Chegou lá, se empregou no programa da Angélica, que era lá na TV Manchete. Trabalhou por um bom tempo. Quando saiu, foi para a Globo, está até hoje. Mora em Duque de Caxias, é casado com uma professora... E a gente bate muito papo. Ele morava aqui em Mangabeira, os pais dele ainda moram em Mangabeira. O pai dele trabalha naquele hospital do grupamento de engenharia. E a irmã dele, quando me encontra na rua, diz, meu filho, meu irmão é global por sua causa. E ele disse, Jota, eu levei as fotos do teu programa, mostrei o que eu fazia, porque ele fazia tudo. E ele era muito criativo na hora de montar o cenário. Um menino muito bacana e, graças a Deus, ele está bem. Teve um outro que... Leandro, né? Aí Leandro botou um mercadinho pra ele, deu errado, nunca mais ouvi falar em Leandro. Mas aí todo mundo saiu bem, todo mundo se deu bem. Eu fui para Natal, passei um pequeno tempo em Natal, me encontro com Zeca Fraga Rocha, lá no viaduto, e ele vai e diz assim, Jota, você está fora do rádio e tudo? Do rádio eu estou, mas eu estou na televisão. E aonde é? Isso aí, Natal. Para você ter uma ideia, o programa era em Natal, mas eu tinha 3 anunciantes de João Pessoa, que tem lá também. E tinha um forte que bancava o programa geral. Secretaria de Turismo de João Pessoa, e o secretário era Tavinho.
1: Tavinho Santos.
0: Tavinho Santos. Eu fui almoçar num restaurante aí, e lá estava Tavinho sendo secretário. Ele disse, Jotinha, você está fora da televisão? Eu disse, não, rapaz, eu estou indo para a TV Potengi, lá no Alecrim, na Rua 11, no Alecrim. Essa TV era do senador Jerônimo Melo, Geraldo Melo. E Jerônimo Melo, filho dele, era quem tomava conta da TV. E lá já estava o paraibano Geraldo Câmara.
1: Geraldo Melo foi governador também.
0: Foi governador e foi senador da República.
1: Foi.
0: Aí, quando eu cheguei lá e mostrei a proposta, ele disse, rapaz, aí ele viu o programa lá. Rapaz, eu tenho interesse nesse programa. Agora só quero uma coisa sua. Você vai ter que gravar esse programa em Ceará Mirim. Porque eu tenho interesse de botar minha esposa prefeita dessa cidade. E eu tenho uma rádio lá, Rádio Boas Novas. Então, se você quiser, eu ainda lhe dou um programa na rádio. Agora você faz menção à minha esposa e tal, lá vai. Eu digo, tá certo. Aí ele disse, a televisão eu vou lhe dar aqui 5 meses sem você pagar nada. Aí lá eu tinha Transnacional.
1: Daqui de João Pessoa.
0: Era daqui, mas tinha lá. Aí eu tinha uma outra empresa de ônibus lá, a São Paulo, que essa não era, era interestadual. A Transnacional é
1: local.
0: É. Aí peguei essas duas empresas, porque uma indicou a outra, Guaraná Dori,
1: daqui,
0: e Secretaria de Turismo daqui. Aí lá eu dizia assim, indo a João Pessoa, visite o Jaca Praia do Jacaré, visite isso, visite aquilo. É, convidava o povo para vir a João Pessoa. E lá eu botei esse programa e permaneci lá por uns 2 anos. Mas toda semana eu estava aqui. Aí um dia eu me encontro com o Fraga Rocha, dono da Tambaú. Aí ele disse, você está fora de rádio, Jota? Eu disse, não, estou na TV lá. Ele disse, homem, teu lugar é aqui. Venha para cá tomar conta da minha rádio. Aí eu disse, como é que dá teu elenco aí na tua rádio? Ele disse, tem Anacleto, tem César Campelo, tem Sérgio Lima. Eu disse, eu vou para sua rádio se você me der um programa para eu mandar Nunes fazer, um programa de forró. Ele disse, você vai tomar conta da programação, rapaz. Sim, tinha Jair Santana, né? E tinha o padre Júlio Paiva.
1: Eita!
0: Ah, o time estava completo. Quando cheguei lá, eu botei Nunes. De 4 às 6 da manhã, ele terminava para começar Samuca e Emerson, né? Ele fazia o forrozão, o forró pesado. Forró pesado, de 4 às 6 da manhã, dormia na rádio. Marinésio.
2: Silva Medeiros.
0: Silva Medeiros, né?
1: Era na Duque de Caxias, era?
0: Na Duque de Caxias. E porque a rádio lá na cobertura tinha uma espécie de um hotel.
1: É, você subia ali a escada, né?
0: Lá em cima morava o dono da rádio, que só ia para Recife na sexta-feira, só voltava na segunda. E tinha um outro quarto, que era onde dormia Nunes e o operador. Então, aí Nunes depois ficou fazendo sábado e domingo de tarde. Fazia de segunda a sexta, de 4 às 6 da manhã. E no sábado, de 4 às 6 da tarde, o forrozão do Nunes Maravilha. Ele tinha um chocalho. Aqui na hora, quando é para dar a hora certa, você manda o sinal, né?
1: Tchiu, tchiu, tchiu.
0: Aí lá ele balançava o chocalho. Olha a hora, dona Aurora! 10h22! Era desse, não era assim, não? Tinha também uma latinha lá, uma cambucazinha de aço, um pedaço de ferro que ele batia. Bebê, bebê, bebê, acorda! E o cara botava o galo cantando.
1: Campainha.
0: Era bacana. Mas aí veio a idade. Olha, ultimamente, quando Nunes adoeceu, estava no processo da aposentadoria dele. A aposentadoria do Nunes era pago num num carnê.
1: Carnê do INSS.
0: Do INSS. Aí nesse processo de aposentadoria, ele doente em casa e tal, a imprensa vai na casa dele. Até o menino daqui, dessa rádio aqui, o Jacir Mendonça, a imprensa vai na casa de Nunes, como é que você está? Só saúde. Aí tentaram me jogar contra ele. Mas eu assistia, mas ficava quieto. Porque quem viu está tudo bem. Porque na imprensa tem um detalhe. O camarada detona você sem conhecer o outro lado. E se você for responder, quem não viu vai ver.
1: Vai ver.
0: Então é melhor você ficar calado.
1: É o que se diz. É melhor não dar ibope, né?
0: É melhor não dar ibope. Aí o cara foi lá com a televisão na casa de Nuno. Ah, pai, você é assim. Trabalhou quantos anos com Jota? Jota é sem coração, coração de Jota é de pedra e tal. Vai tentando me jogar. Ele não aprovava o que o cara dizia, não, mas também ficava quieto.
1: Ficava quieto.
0: Aí eu ficava olhando. Aí o povo na minha casa dizia, mas rapaz, o cara foi lá, o cara também é teu amigo, o cara tá na televisão porque tu botasse, olha o que ele tá fazendo aí. Eu disse, mas homem, Jesus Cristo deram até um beijo na testa dele, depois venderam ele por 30 moedas. Pois eu não sou nem Jesus Cristo, isso ainda é pouco para mim, que sou um pecador. Então, aí a imprensa tentou, o menino daqui, eu vou fazer uma ajuda para você e tal, mas Jota Ferreira está ausente, a gente cuidando da aposentadoria de Nunes. Era uma coisa que ia dele, até hoje ele tem um aposentado, não é, Nunes?
1: Definitivo.
0: Mas Nunes trabalhou na rádio, que o sonho dele era ter um programa, e a rádio Tambaú era primeiro lugar no Ibope, e Zeca gostava dele demais. E no ar, ele com esse jeito simples dele, humilde e tal, ele animava, ele e dava ibope.
1: Como era que tu fazia, hein? Assina pra abrir de manhã, de madrugada. Como é que tu dizia, Nuno?
0: Vai, Nuno, faz aí no microfone.
1: Como é que tu dizia, Nuno? Encosta mais pra tu, Nuno?
0: Encosta mais aqui a cadeira, Nuno. Vira o microfone pra sua altura aí.
1: Pra baixo.
0: Pra baixo.
1: Aí, Nuno, vai, então, fala. Vai.
0: Faz aí o programa de forró, como era.
1: Começa
0: que
1: aí, fala? Nuno.
3: Alô, meus amigos e minhas amigas, a partir de agora... No ar. Esse é o forró pesado quente e arrochado aqui, olha.
0: Quente e arrochado.
3: Na Tambaú FM, você vai curtir o melhor do forró. Ligue agora. Meus amigos vigilantes, que estão no momento trabalhando.
0: É.
3: Você é caminhoneiros, carreteiros, que estão na estrada da vida, né? Trabalhando.
1: Que bom.
0: Aí quando eu chegava na rádio, viu? Aí ele dizia assim, Jota.
1: Tá emocionado, é bacana, viu, rapaz?
0: Aí quando eu chegava,
1: é o seu humano.
0: Aí quando eu chegava na rádio, ele dizia, me inspira em você. Quando eu começo a falar, me lembro de você. Aí...
1: É assim mesmo, assim. Fica tranquilo, Nuno.
0: Mas é desse jeito. Depois que eu deixei a direção da rádio, a rádio depois foi vendida, eu fui com quem comprou, que foi João Gregório. Aí Nunes foi para a rádio de Jonildo. Fazia lá um forró brega, era forró misturado com brega. Mas todo mundo que trabalhou comigo, pronto, pai, eu tenho um cara que trabalhou 6 anos comigo. Gosta demais, onde eu estou, ele está.
1: É verdade.
0: Sexta-feira mesmo ele estava lá comigo, ele estava lá comendo bode guisado com macaxeira, e bebeu 2 lapadas de cachaça.
1: É bom.
0: Ele disse. E o grande Jota vai beber? Não, eu disse, não, pai, tô por fora, hoje não tô levantando copo.
1: E
0: não,
1: domingo a gente almoçou junto, né?
0: Foi, almoçou junto.
1: Faz 8 dias hoje.
0: E as meninas, às vezes, entram em contato, Jota, como é que tá e tal, lá vai umas casadas. Já... Olha, Expedito, que coisa bacana. Inauguraram uma clínica lá em Cristo Redentor, da rua Ranieri Mazilha, aquela principal. E eu passei lá e vi... A festa lá, os caras inaugurando, eu disse, rapaz, vou aproveitar e chamar o dono dessa clínica aqui para anunciar comigo. Há uma clínica que cuida do aparelho digestivo do ser humano. Aí eu entrei na clínica. Uma moça muito simpática na recepção. Aí disse, eu digo, rapaz, eu queria falar aí com o responsável da clínica aqui. Vou fazer um convite para ele anunciar, que estou vendo a clínica dele aqui na esquina, Ranieri Mazzilli, e promete muito e tal, né? Está inaugurando, eu vi o carro de som ali dizendo, o povo ali na frente. Ela disse, tá bom, então o senhor aguarda aqui que eu vou chamar ele. Aí quando ela voltou, ela disse... Ela disse que o senhor entrasse. Eu disse, como é o nome dela? Senão ela vai me dizer quando o senhor chega lá. Quando eu cheguei lá, uma ex-dançarina minha, Vanessa. Ela disse, ô Vanessa, você é dona dessa clínica aqui? Ela disse, eu e meu esposo.
1: Rapaz.
0: Aí eu disse, seu esposo é médico? Ela disse, e eu também.
1: Eita, Jota.
0: Eu disse, legal, Vanessa, coisa boa. Ela disse, mas rapaz, tu ainda tem aqueles filmes, Jota? Eu disse, tenho. Você lá dançando e tal. Ela disse, pois é, que boa, né? Lembrança boa.
1: Eu conheci Jota, Vanessa, Jota?
0: Conheceu não, porque ela foi do começo do programa.
1: Ah, foi da mais antiga.
0: Mas você,
1: né,
0: conhece o pai dela, Ivan Cineminha.
1: Oxe, a gente conhece demais, mano. Ela é filha de Ivan, é?
0: É. E a mãe dela...
1: Ah, pai, Ivan conhece demais, mano.
0: E a mãe dela é Tânia.
1: É, a mãe eu não conheço, não. Conheço Ivan.
0: E ela hoje trabalha lá no... No hospital Humberto Lucena, no hospital do trauma.
1: Trauma. É.
0: Rapaz, fiquei contente demais e tal, lá vai. Depois o esposo dela chegou, outro camarada também muito gentil, muito bacana. A gente bateu um papo. Não deu negócio. Porque ele tinha investido em outras coisas. Até expliquei para ele, ó, mas você divulgando, você não é gastando, você não está gastando, você está investindo. Ele disse, é, mas esse investimento aí eu vou fazer depois, tá? Aí ficou tudo beleza, sou amigo e gosto, quer dizer, para mim, eu já ganhei o dia só em ver que uma pessoa que
1: estava
0: lá dançando, que estava lá animando, estava participando, agora tem uma vida própria e em grande estilo, não é? Essa é uma das pessoas que eu encontro bem de vida. Porque eu cheguei em Campina Grande e disse para o meu amigo Dinho, Dinho, vamos ali tomar um sorvete? Ele disse, bora. Aí um cara lá de Campina disse, tem uma sorveteria muito boa aqui, vamos lá. Parou na sorveteria. Aí eu entrei, eu pedi um sorvete de mangaba, que eu gosto muito. O Dinho pediu outro. A gente ficou conversando ali na mesa. Aí o Dinho disse, Jota, pedi a conta para a gente ir embora. Eu disse, velho, quando ele pediu a conta, a moça, muito elegante, disse, o dono disse que a conta já foi paga. Você vai ficar devendo a volta. Eu disse, foi? E o dono me conhece? Esqueceu, amigo, dirigiu seu carro de som há muito tempo.
1: Mas, rapaz...
0: Aí eu disse, é... Cadê ele? Aí lá vem ele sorrindo. Disse, mas seu Jota, pai, tudo bem? Me deu um abraço. Raminho, um cara que morava no Valentina, que começou dirigindo um carro de som meu. Disse, mas rapaz, o senhor ainda está na televisão lá em João Pessoa e tal? Disse, rapaz, tô, que eu ainda estava, né? Aí ele disse, mas rapaz, que coisa boa. E veio passear em Campina Grande, eu disse, vem, e essa sorveteria aqui? Disse, eu era motorista daqui, quando eu deixei de dirigir para o senhor... Eu passei um tempinho, minha mãe é daqui, eu vim para cá e arranjei um emprego aqui, fiquei dirigindo para aqui, para a sorveteria. Aí o dono, já um idoso, disse, rapaz, eu estou voltando para a minha terra e queria vender isso aqui a você. Aí ele disse, eu tenho dinheiro para comprar isso? Ele disse, tem não, mas vai fazer o dinheiro. Disse, como é? Ele disse, olha, eu tenho que lhe indenizar, você tem 5 anos aqui. Essa indenização você vai assinar como recebeu. Aí é a entrada. E todo mês, durante 5 anos, você vai ficar mandando qualquer coisa para mim, até completar esse dinheiro aqui. E ele ficou. E ele disse que antes de 5 anos pagou. Aí ficou sendo dono. Já conhecia, já vivia no trabalho lá. Nossa,
1: já tinha experiência?
0: Então são essas coisas que a gente encontra na rua. Olha, quarta-feira, por exemplo, eu fui entrar no Bradesco. Lá vem um agari. Meu amor, tudo bem? Você é minha vida e tal, lá vai. Aí ela chamou, está indo aqui. Eu estou viva por conta dele. Aí eu não me lembrava, né, Expedito? Aí eu disse, mas está viva por minha conta? Eu não sou médico, não sou nada. Aí ela disse, não, o senhor não está lembrado. Bem que o povo diz que quem bate esquece, quem apanha lembra. Nesse caso, você me ajudou e não lembra. Mas eu que recebi ajuda, estou lembrado. Isso que foi, ela disse, tentando um internamento no São Vicente, a perna inchada de uma erisipela.
1: Eita, erisipela.
0: E não tinha vaga, e ninguém me atendia. Um telefonema para o seu programa resolveu. Minha filha ligou, Jota, minha mãe sofre com a perna inchada, doente e tal, febre, frio, dor de cabeça, e não é atendida, a gente não tem dinheiro para um particular e tal. E tá onde? Tá aqui no sul, vou mandar minha equipe para ele, falar com o diretor do hospital e já filmar a situação. Quando terminou de falar isso, o cara se pergunta quem é a mulher de Jota Ferreira aí. Essa é uma mulher que ligou pra lá, era eu. Aí me trataram, eu fiquei boa, tô boa até hoje.
1: Tá vendo aí, Jota?
0: Tô trabalhando aqui agora na Enlu. Eu digo, olha que coisa boa. Mas não fui eu não, viu? Foi Deus. Eu fui só um instrumento ali. Então são essas pequenas coisas que alegram a gente e faz a gente entender que amando o próximo, Deus está com a gente. Não é verdade? Tem quantas músicas aí, meu amigo? Zezinho do lá do Alto do Mateus ligou pra mim, mas desligou agora, não foi, Zezinho? Caiu, não foi, Zezinho? Ó, a minha amiga, lá do João Paulo II, ontem eu terminei o programa e não a atendi, e ela disse que quer ouvir a música de Santana, o Contador. Minha amiga é Fabiana.
1: Cantador.
0: Ela quer ouvir Lembrança de um Beijo.
1: Tá bom.
0: E eu disse a ela que tocava o rosto, tá aí já, né?
1: Então, época boa, né?
0: É. Vamos tocar você atendendo logo a Dona Maria José.
1: É. Botou aí, Leotec.
0: E depois você já bota a música dela aqui, Santana, Lembrança de um Beijo.
1: Santana, o Cantador.
0: É. E tem outros pedidos aí. Tem um de Agnaldo Timóteo, né? O Grito.
1: Eita.
0: E tem uma de Valdir Soriano sendo de Roberto. Como vai você? Você começa aí com o Expedito Leite. Dona Maria José, olha aí sua música. A senhora pediu, né, Expedito?
1: Foi, rapaz.
0: Pronto, está aí. Ó. Vai.
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1: 11 horas, 10 minutos agora, 11:10 aqui na Melhor na Sua.
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1: Muito bem, mas Expedito, o papo aqui fora do ar tava bom demais, tá? Ah, eu, rapaz, você e Nunes, maravilha.
3: E realmente essa visita de Nunes foi...
1: Primeira de luxo.
3: E foi inesperada, né, Jota? É. Mas deu uma emoção espetacular, viu, Nuno?
1: E você mandou ele fazer aqui um pedaço do programa dele de...
3: Foi, rapaz.
1: De forró, não foi?
3: É, bacana.
1: Ele fez esse emoção. Mas ele teve um programa chamado Forró Brega. Pergunta ele aí como era o Forró Brega.
3: Forró Brega era mais ou menos parecido, Nuno? Ou era outro palavreado?
4: O seguinte,
1: fala perto agora do microfone.
4: Olha, meus amigos e minhas amigas, a partir de agora a gente vai curtir agora o Forró Brega. Nós estamos aí com o forró pesado, quente e arrochado pela manhã. E à

0: verdade, a gente conta aí, ó. Forró brega. Pode pedir o seu brega que a gente vai tocar pra você. Muito prazer. Pessoal que tá aí, os pedidos que estão trabalhando aí, pessoal no comércio. Um abraço pra todos vocês aí, obrigado pelo carinho. Quero aproveitar aqui, mandar um abraço pra minha amiga Edivaldo Jacarapé. Pode te apontar lá
1: com a gente. É seu amigo, né?
0: É nosso amigo.
1: É, alô, Edivaldo de Jacarapé, aquele abraço.
0: Edivaldo de Jacarapé, também o meu amigo Marcones, o irmão do J. Neto, lá em Vazenal do Mercado, o Homem do Fumo.
1: O Homem do Fumo, alô, o Homem do Fumo, aquele abraço.
0: É o Marcone.
1: É.
0: E abraçando também todo o pessoal que está em Vazenal curtindo também, que é bem em conta. E Nune, eu estou ouvindo o J. Feira agora. Ele disse para mim, eu guardei já.
2: Mas Nune ainda está forte, viu?
1: Tá. E tá bom na comunicação.
2: Tá vigoroso, viu? Tá forte, viu, Nuno?
1: Agora, Expedito, você não tá lembrado. Mas a última vez que você esteve com o Nunes, tinha outra pessoa que eu não lembro quem é a outra pessoa. Foi na churrascaria de Paulino. É, Brasa e Pedra, Pedra e Brasa, é um negócio assim que era aqui na Avenida Liberdade, em Bahia?
0: Sim, Bahia.
2: Ah, foi mesmo.
1: Que a gente, ah, era Rodrigo a outra pessoa.
2: É, Rodrigo.
1: Que deixou
2: foi,
1: os
2: aí foi.
1: Deixou
0: Paulinho,
1: lá os discos lá.
0: Era Paulinho.
1: É, Paulino. Por onde anda Paulino?
0: Eu não sei, não.
2: Jota, Rodrigo veio comigo, não foi?
1: Foi. Veio todo mundo com você.
2: Ah, foi mesmo, foi.
1: Rodrigo e Nunes.
2: E Nunes Maravilha, foi. Tô lembrado.
1: E Nunes pra descer do carro era um trabalho.
2: Era mais gordo, era, Nunes?
1: Era.
2: Era mais fortinho, não era?
1: É.
0: 113.
2: É, era forte.
1: Nunes. Nunes, eu vou atender pelo telefone aqui um amigo teu. Zezinho, do Alto do Mateus.
0: Zezinho, meu amigo, aí. Logo todas as portas de loja, né?
1: É.
0: De
1: calçado. Alô, Zezinho, bom dia, Zezinho. Aqui, ó.
3: Bom dia, meu amigo Jota Ferreira. Bom dia, Expedito. Bom dia, Nunes Maravilha, meu irmão.
1: Olha
3: eu tô
1: aí.
3: Fazendo
0: dia,
3: da vida que
0: satisfação
3: eu tô vendo
0: imenso.
3: Você falando aí, Nunes. 10 minutos eu tô escutando o programa de Jotinha. É, Nunes. Se Deus quiser, você vai voltar pro vibe de novo. Se Deus quiser. Bom, Jota, estou feliz hoje porque estou vendo meu amigo Nunes. Toda vida eu gostei desse cara. Eu sou fã desse cara. Primeiro eu quero abraçar meu filho Pedro Henrique, minha esposa Célia, Cid Cigano, meu amigo GG, Zezinho do Botafogo, nosso vereador, João Gonçalves, nosso deputado, certo, Jota? E para todos os moradores do Alto Mateus. Para vocês, fica com Deus. E nesse domingo bem maravilhoso, com a presença de Nuno Maravilha. Tchau, Jotinha. Fica com Deus.
1: Tchau, meu irmão. Zezinho,
0: tudo de bom.
1: Zezinho trabalhava na loja de calçado, de Tiago Calçado, né?
0: É, calçado.
1: É. Amigo nosso. Aí você lembrou que a gente almoçou lá em Paulino?
2: Foi. Eu lembrei agora. Me lembro. Rodrigão. É. Rodrigo Atarola.
1: E era, parece que era um dia de sábado à tarde, não foi?
2: Eu sei que a gente. Eu lembro demais, eu lembro.
1: Nunes Maravilha, gente da melhor qualidade, pessoa pela qual eu tenho um grande respeito. Deixa eu fazer um comercialzinho aqui, Nunes.
0: Fica à vontade.
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1: 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Então, Expedito, a gente já cantou suas quatro músicas?
2: Já cantou não, muita música aí, EJ.
1: Só três músicas suas, falta uma.
2: Ah, né? É? Vamos ouvir então, Jota.
1: Tem um ouvinte aí? Alô, do telefone, bom dia.
4: Bom dia, Jota Ferreira.
1: Tudo bem?
4: Bom dia, tem um Expedito Leite.
2: Bom dia.
4: Eu não poderia ficar indiferente sem participar. É, escutando um adulto que faz um programa diferente. Até porque quem está à frente aí do microfone é o pai da comunicação, está aqui de aparelho, porque não dizer. É o nosso Silvio Santos de João Pessoa.
1: Homem, pelo amor de Deus.
4: J. Ferreira. E Expedito Leite é aquele cara, eu falo no sentido coloquial, que tem aquele carisma, eu diria um dom, de fazer com que as pessoas não tenham a raiva dele.
2: É o nosso amigo Pedão, viu, J. Ferreira?
1: E é o Pedão que tá falando?
2: Pedão.
1: Ah, rapaz.
2: O homem do vocabulário, né, Jota?
1: Do melhor vocabulário da Polícia Civil da Paraíba e até hoje ninguém contestou.
2: É verdade.
4: Estou aposentado, desarmado, desamado, mas não estou inutilizado.
1: Olha, aposentado, desalmado, desarmado e desamado,
4: desde ó. Desde quando eu contemplar uma injustiça, eu podendo combatê-la, o farei. Mas eu queria dizer da minha admiração, Jota, também pela sua biografia, por que não dizer? Como você é um cara benfeitor, rapaz. Só o Silvio Santos fez isso nos empregados dele. Todos ficaram bem. A ponto que uma médica, eu não conheço a médica, mas Vossa Senhora, o pai dele é meu amigo.
1: É.
4: E toda vez que a gente se encontra, é aquelas horas de prosa, conversa boa, falamos sobre coisas boas, principalmente cinema que ele conhece muito, como ninguém. Mas eu queria dizer, da minha admiração por essa dupla, como homem, cidadão, pai de família, enfim, cidadão.
1: Expedito reconheceu você, não foi nem pela voz, pode foi mais pelo vocabulário.
4: Se não tiverem caráter e competência, não sou nada. E vocês dois têm e têm muito.
2: Pedão, tá ouvindo, Pedão? Oi. Você Oi. Soube do evento com o Hernan Sá, lá do nosso Badafava?
4: Era sobre isso que eu ia lhe perguntar, Jota Ferreira.
1: Certo.
2: Ele foi acometido de um.
4: Nós nos encontramos.
2: De um AVC e se encontra no hospital, viu?
4: Ele teve um AVC e eu estive lá com o filho dele. E o filho dele disse que a situação clínica não era muito boa, mas ele estava em tratamento de recuperação. Depois eu tive uma notícia posterior com relação a ele, dando conta de que ele não mais voltaria a atuar. Não sei se ele vai vender, se vai ficar um filho no lugar dele, mas ele mais não vai atuar, segundo informações, ou informes que eu obtive lá, conversando com os funcionários e com o próprio filho dele. Eu pensei que você tinha notícias complementares, para ter do jeito para isso não. Porque sexta-feira e hoje, que seria o. Seria uns dias, né? São os dias de. Seriam os dias de lá ter festa, ter confraternização, hoje está fechado.
2: É verdade, Pedrão, é verdade.
1: E você não, tem ido lá no Vera Cruz?
4: Pedrito?
2: Oi.
4: Como você está calado e sou seu fã, rapaz, essa música que você canta aí, Quero Você, rapaz, você canta melhor do que um autor.
2: Pedrão, a gente é amigo, mas não aumenta, esse, não aumenta desse tanto não, Pedrão.
4: Isso aqui não vai nenhuma eva de puxar saco não, não vai nada, é porque é mesmo, é verdadeiro, ai, rapaz. Eu não costumo elogiar nulidade. Você sabe disso.
2: Ai, ai.
4: E nem para agradar. Se o cara tem valor, eu reconheço o valor. Se não tem, eu não reconheço, então fico calado. Mas você canta pra caramba. Mas eu estou aqui em casa, meu pistone, meu deprimido. Vou me escutar. Acredita nisso?
1: Olha isso, Pedro. Vai agora levantar o astral, escutar, né?
2: É bom, né?
4: Agora,
2: ainda bem, né?
4: Agora eu quero aproveitar o incêndio e dar um carão de Zé Leite. É um beijo para Zé Leite, tá até demais, meu amigo.
2: Ele tá, deve estar muito ocupado, né, Pedrão?
4: É, rapaz. Quero bater um papo com o cara, mas depois que o cara, meu amigo, se aposenta, eu fiz aqui uma analogia. É como uma mulher sem útero. Não produz mais. É mesmo assim.
2: Mas você continua. Mas se você ligar para mim, eu lhe atendo, viu?
4: Mas eu não sei seu telefone. Eu ligo para Jota, tem um segredo aí desse teu telefone. Eu ligo para você, Maurício Wapo, eu disse que atendo toda vez que você que liga, você atende. Eu ligo para você, atendo pro meu desse, alô? Aí cai a ligação.
1: Ah, aí tá, deve ser um problema aí
2: da operadora.
1: Da operadora, né?
4: Às vezes eu tenho um assunto assim, que eu acredito, que seja importante. Aí, o mais importante é a nossa amizade. Mas eu queria começar com ele, desabafar alguma coisa. Aí eu vou ligar para o Jota Ferreira. O telefone não atende. Vem para vender, já vem que não atende. Aí eu fico, vou conversar com as paredes, como diz aquela música de Marisa Monte, né? Parece que é. Vou conversar
1: com as paredes.
2: Ah, ai, Pedrão.
1: Pedrão, e qual é a música que tu queres ouvir?
4: Eu vou ficando por aqui, porque tempo em rádio é ouro.
1: Não, mas só um minutinho, Pedrão.
4: Oi.
1: Você já teve um programa de rádio na Sanhauá, não foi? Comprou um horário, você e quem?
4: Não, era uma pretensão minha que não vingou.
1: Não vingou.
4: Porque a pessoa que se comprometeu não compareceu para fazê-lo, que foi Maurício Abreu.
1: O policial Maurício Abreu?
4: Oi?
1: Foi o policial Maurício Abreu?
4: Policial Maurício Abreu.
1: Eram os dois fazendo o programa, o show do Pedrão.
2: O show da polícia.
1: Um civil, outro federal.
4: Mas, de qualquer forma, a gente está fazendo aquilo que gosta. Porque eu gosto de rádio, viu, Jota?
1: É bom.
4: Eu gosto mais do rádio do que da televisão 1 milhão de vezes. Tanto isso é verdade que eu não perco.
1: Mas, rapaz, o nome do programa era o Show do Pedrão.
4: Mentira, só por causa do
2: Pedrão.
1: É, sem o R.
2: Não tem R, não.
4: Mas eu vou apagar. Eu não sou muito afeito à internet nem à televisão.
2: Seu Pedrão, vamos marcar pra gente se ver. A gente se encontrar como naquele dia. Que
1: lá em Lulinha.
2: A gente bateu um papo lá em Lulinha agora, né?
4: Eu não sei onde
2: é porque enquanto o Hernando estiver fechado, a gente não pode ficar na calçada, né?
1: É, Lulinha, ele está dizendo que não sabe onde é Lulinha.
4: E você vai para aquele local que eu lhe chamei. E você disse que iria na próxima ocasião, tá lembrado?
2: Aonde foi?
1: Lá para... Como é o nome da mulher?
4: Lucila, Jota sabe.
1: Lá para o camarada de Lucila.
2: Ixi Maria, rapaz, ah. Assim, Pedrão, no ar é pra torar tudo, viu, Pedrão?
4: Não, mas lá é uma recepção só pra mim.
2: Ah, sim, é pra você, né?
1: No tapete vermelho cantando Aguinaldo Timóteo, Galeria do
2: Amor. Galeria do Amor.
1: É.
4: Exatamente. Quem contava muito isso com muita, muita precisão, com muita galhardia, muita elegância, era meu amigo que se foi, Bolinha, saudosa memória.
2: Ah, Bolinha.
1: Rapaz, eu acho seu vocabulário igual ao de Josinato Gomes.
4: Não, isso aí não. Você falando isso, você me ofende um pouquinho. Se J diz no ar,
1: não era
4: e na televisão e ninguém contesta, é porque é verdadeiro.
1: É.
4: Então o que eu quiser lá por isso. Agora, Josinato, ele é um exagerado, rapaz.
1: É exagerado?
4: É um exagerado. Você sabe como o intelectual que você o é. Agora, ele é verdadeiro. Ele usa essa frase. Você é um bom advogado, você é intelectual. Você sabe que um bom comunicador, falar bem, significa se fazer entender. Eu não vou chegar numa comunidade e falar uma linguagem culta como o José Dato fala numa mesa de bar. E tornou-se ridículo. Até você me tira uma casquinha dele de vez em quando. Outro dia eu estava bebendo lá em Hernani, ele bebendo comigo, na mesma mesa. Aí estava distante a garrafa, o copo, ele disse, Pedrão, você quer ter a gentileza de passar o dia, passe-me esse copo, por favor, passe-me. Quer dizer, o cara, numa mesa de pau, só me dá em puta.
1: Mas segundo o Reginaldo Rossi,
2: eu não tava nem querendo dar essa risada agora,
1: segundo,
2: viu, Pedrão?
1: Segundo o Reginaldo Rossi, no bar todo mundo é igual.
2: Todo,
1: né,
2: mundo é igual, rapaz. Pra que essa cultura toda, né, Pedrão?
4: É por isso que
1: passe-me, por gentileza, esse copo pra cá.
4: Porque imagina, ele chega numa comunidade, usa uma linguagem dessa, tá achando que ele tá falando inglês. Isso é pra falar inglês.
2: Pedrão, vamos marcar uma hora aí pra gente se encontrar, viu?
1: Lá no bar do Lulinha.
2: E Lulinha, rapaz, ali onde a gente se encontrava, perto de Soares, lembra? Não,
1: na Almeida Barreira.
2: Na mesma rua.
4: Ah, rapaz, é onde fica o Hotel Guarani?
2: É ali pertinho.
4: Ah, agora já sei, rapaz.
2: Vamos marcar um dia aí pra gente se encontrar lá, viu? Enquanto Hernando não reabre.
4: Satisfação, um abraço. E até que enfim, hoje eu consegui uma limpa.
2: Oi, você tirou o desconto, viu?
4: Eu fiquei frustrado com a vez anterior e queria desejar honesto e sinceramente um ótimo final de semana para os dois e, por que dizer, extensivo a todos os seus.
2: E você não pediu uma música, né, rapaz?
4: Oi?
2: Você não pediu nenhuma música.
4: Ah, rapaz, tá muito bem lembrado, tá na ponta da língua.
2: Vai lá.
4: O shot dos cabeludos.
2: Olha aí, tá vendo?
4: No Roberto Carlos, que não é nem um santinho, experiente, sabe de disco, não precisava de música, meteu o sarrafo em Luiz Gonzaga. Eu não era um baião, meu filho. E ele meteu o pano de disco que Luiz Gonzaga não passava.
2: Pedrão, mas parece que isso é lenda, Pedrão.
4: Será?
2: Parece que isso é lenda, não
1: é
2: teve.
1: É um fake.
2: É um fake, parece que não teve isso, não, rapaz. Eram fãs um do outro, cada um no seu lugar. Mas Roberto Carlos no dele e Luiz Gonzaga no dele.
4: Ô, Expedito.
2: Caba do cabelo grande.
4: Sim, eu queria sair, porque a lapada é grande, meu amigo. E olha a letra do cara.
1: Beleza.
4: Como todos sabem, Roberto Carlos não é um grande compositor, ele é um intérprete. O compositor de mão cheia era Luiz Gonzaga.
2: Então, mas Roberto Carlos é rei, igual a Luiz.
4: Eu como pernambucano, fico com Luiz Gonzaga.
2: Não, tá certo. E merece. É nosso rei do Baião, respeitado no mundo todo.
4: Sim, temos dois reis em Pernambuco também. O rei do Brega.
1: Reginaldo Rossi.
2: Ah, Reginaldo Rossi. Você parece com o Reginaldo Rossi, viu? Esse cabelão...
4: Isso tem facilitado algumas coisas
2: pra
4: mim.
2: Ei, vai tocar Shot dos Cabeludos, né, Jota?
1: É, pra Shot, Pedrão.
2: Pra Pedrão, nosso amigo
4: eu
2: Pedrão.
4: Eu escutando isso,
2: cara. Nosso amigo Pedrão. Um abração, Pedrão.
4: Outro, tudo de bom.
1: Tchau. Ó, Calas Boa aqui. Bom dia, Calas Boa.
5: Bom dia a todos que estão ligados na 100.5. Abração aí pra... Todo mundo tá ligadinho aí. Mas também para Expedito Leite, né? Expedito Leite é essa figura aí que Espero que não tivermos você agora aí, Jota. Faz falta, viu? Faz falta. Expedito que quando for viajar, Expedito, viaja assim à toa não, viu? Você agora não é mais... É convocado de estar mais Jota aí, viu? Você não é convidado mais não, já que convidado o cara vai se quiser. Agora é convocado mesmo.
1: É convocado.
5: Não é intimado. A palavra certa é essa, é intimado. Tá intimado aí. O cara que recebeu a intimação tem que ir. Entendeu?
1: Ah, sou amigo de Jota. Jota,
5: abraço para Expedito, abração também para todo mundo aqui de Valentina. Estão ligados aqui na 100.5, a FM Líder. E dizer, Jota, que a minha música de hoje, Jota, é... Eu acho que é Fernando Mendes, Cadeira de Roda.
1: Cadeira de Roda, Cadeira de Rodas.
5: Em sua cadeira de roda, lelanha. E aí vai, né? Bota aí, Cadeira de Roda.
1: Valeu,
5: meu irmão. Um abração, bom dia. Saúde e paz para todos. Ei, o solzão hoje está maravilhoso, viu, Jota? Muito bom. Um abraço.
1: Abraço para você. Valeu. Vamos cantar lá, né, Expedito?
2: Tá bom,
1: vamos. Começa aí com quem? Qual é a boa? Alô, do telefone, bom dia. Alô? Oi?
6: Oi.
1: Bom dia.
6: É Lia do Alto das Populares.
1: Pois não, é Lia do Alto das Populares? Diga aí, meu irmão.
6: Jota, eu tô lembrando de Maravilha, Maravilha, né?
1: É, Nunes?
6: É. Olha, sabe onde ele morava? Maravilha. Eu perguntar a ele, ô Maravilha, tu morasse ali perto da Igreja Católica, Maravilha?
0: Exatamente, meu cara, é Lia do Padre, gente boa. Sim.
6: Porque eu teve uma vez que eu fui ali na igreja e teve uma mulher que disse, Maravilha, mora aqui, olha. Olha a casa dele ali.
0: Justamente, mora vizinho.
6: Olha, Maravilha, eu tô feliz que você está aí com o Jota, viu? Que você tá bem, Maravilha.
0: Tô bem, meu irmão. Tô melhor, graças a Deus.
6: Tá bom. Olha, Jota, eu queria que você pudesse passar a música... E Reginaldo Rossi, viu? Pra mim.
1: Qual?
6: É. Não, Reginaldo Rossi não. Aquele do Cravo Branco, que foi daqui de Santa
1: Cruz. Poeta do Cravo Branco, Maurício Reis.
6: É. Que puder passar pra Tequinha, viu? Mira e o povo do comerciante aqui do mercado. Viu? Falo da paz, pra não tomar muito tempo. Que Deus abençoe todos que estão aí na. No programa e um domingo maravilhoso pra você, viu, Jota?
1: Pra você também, rapaz. Cantarolamos agora, quem chega primeiro? Então vai aí, o grito Reginaldo Rossi, Agnaldo Timóteo, depois Expedito Leite, aquele beijo que te deixo pra dona
2: Silene.
1: Dona Silene. Dona Maria José já tocou a dela, não foi?
2: Foi.
1: Então está aí, ó. Dali.

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1: A hora certa, 11 horas 51 minutos agora, minha gente. Tudo bem, vamos para o Zap aí, já que estamos na reta final do programa. Alô do Zap, bom dia.
2: Olá, Jotinha, bom dia. Bom dia, Jotinha. Eu quero subir aquela música, Jotinha. Como vai você? Como vai você, Jotinha?
1: Tudo bem.
2: Para todos que estão na escuta, todos da Rádio 100.5 da FM Líder. Amigo, muitos amigos, Mariquinha, Marinho. É, um abração para todos. Doutor Esperdito, para todos que
1: nascem
2: da Prata, Everaldo, todo aquele abraço, aquele abração, Jotinha.
1: Abraço para a senhora, como vai você? Qual é o outro zap aí?
3: Meu amigo Jota Ferreira, aqui é Ronaldo da Live de Santa Rita. Gostaria que você tocasse a música de Leonardo, O Sonhador. E onde o vento me levar, vou abrir meu coração, pode ser que no destino... Essa música é linda, meu amigo. Abraço aí para Expedito, né, que tá aí presente. Abração aí, hein? Parabéns pro programa, Jota. Tamo junto. Mamãe tá aqui na escuta, hein? Valeu, meu amigo.
1: Valeu, meu amigo. Tem outro? Tem outro? Não, tem mais não? Então é a gente tocar as músicas aí,
4: pra senão
1: perde o tempo, né?
4: É, não perde.
1: Sim, ele quer mandar um abraço para a enfermeira dele, a mulher que cuida dele, não é, Nunes?
5: Manda. Exatamente. Doutora Lucinha, um abração para a sua pessoa. Tudo de bom, obrigado pelo carinho que você faz com a minha pessoa. Super inteligente que a sua pessoa é. E considero porque você sabe muito bem. Você não é médica, mas é uma enfermeira competente, tá certo?
1: Ela quem faz seus curativos, né,
5: Nunes? Ela quem faz os curativos, pronto. Ela faz amanhã, ela fez sábado e faz amanhã, entendeu? Então beleza, também abraçar meu vizinho também, o Hino. Alô Hino, meu irmão, aquele abração, Marinalva, sua esposa, Deus abençoe, a Camila, sua filha, a Joelis também, esposa da Camila, um abraço a todos vocês, obrigado pelo carinho do amigo Nunes Maravilha, tá bom? Tá certo, aqui no programa J. Ferreira. Juntamente com o Pedrito, manda aquele abração para você.
1: Pedrito é o vereador.
4: Ah, meu amigo, Nunes Maravilha.
1: Olha, quando a gente erra o nome da pessoa, a gente diz três vezes. Expedito Leite, Expedito Leite.
4: Não, precisa não.
1: É para não errar mais, não.
5: Expedito Leite.
4: Olha, que é isso.
1: Mata o homem, mas não muda o nome. Tá escrito. Tem uma pessoa ainda aí? Alô, do telefone, bom dia.
6: Aê, Jota!
1: Ó, quem é?
4: Everaldo.
1: É isso aí.
6: É o original, viu, Jota?
1: É o original, muito bem, Everaldo.
6: Falar de Nunes é quem não conhece esse cara, viu, Jota?
1: Ele é um luxo.
6: Isso estoura aí em Vazenova, no Moraizão. Esse cara é um show, viu, Jota?
1: Você sabia que não jogou no Botafogo da Paraíba?
4: Jogou
6: no Botafogo, jogou em vários times, no Vazenova, no Colorado. Quando tinha futebol, né, aí em Vazenova, hoje não tem mais, viu, Jota?
1: É.
6: Hoje não tem mais futebol, só existe o Moraizão. E Nuno tem uma história. Nuno, um abraço pra você, muita saúde, muita paz, que Jesus ilumine seu caminho, essa sua luta, viu, Nuno? Você é uma lenda viva. Aí em Vazenova, viu, Nunes?
1: Nunes também tem problema de auditório.
6: Deveria ser mais reconhecido.
1: Nunes tem um problema de auditório.
6: Maravilha, viu, Jota Ferreira? Mandar um abraço aí pra Clóvis Samba, viu, Jota? Clóvis Samba tá na escuta, ele e a esposa dele. E mandar um abraço pra Zé Gomes. Zé Gomes é meu ídolo, viu, Jota?
1: Ô, oh, coisa boa.
6: Nesse tempo do São João, viu, Expedito?
1: Sim.
6: A espiga do milho de Zé Gomes era 2 palmos e meio, velho.
4: Quantos caroços?
6: Meu amigo é caroço, que são os topos, viu? Nunes e Jota. Era 2 palmos e meio o milho dele, velho.
4: E cada pé dava 25 espigas?
6: Acho que dava demais, viu? Espécie de leite. Era o luxo, nosso amigo Zé Gomes, né? Deixou sua história na rede ferroviária. Aí mora pertinho aí da estação, viu, Espécie? Cara que nem Zé Gomes é um luxo esse cara, né? Mas a vida é assim. E vamos pra frente. Quero mandar um abraço, Jota, para nossa amiga Diandra. É advogada, isso é de trabalhista, né, presidente diário. E ela está sempre na escuta da 100.5. Ela e a mãe dela, sexta educadora em Santa Rita. E o irmão dela aqui tá com uma caixa amplificada no mercado, retransmita 100.5, Jota. Não tem horário não, velho. Ele disse que colou o botão na 100.5. Toda vez que abre a barraca dele aqui na feira de Santa Rita, ele tá escutando, é a 100.5. Luiz Ivão Guarabira também tá ligado. É muita gente desse ligado. Te manda um abraço pra você, Sérgio. É baleado, viu? Viu, baleado? Viu, Sérgio?
4: Pois não. Tá?
6: Aliás, mora aqui no cadeado, ele disse que é seu fã, viu, isso aí?
4: Obrigado, Baleado. Um abraço pra ele.
1: Baleado mora aqui. Na rua do cadeado.
6: É, mora no cadeado, nós somos baleados, é seu fã,
4: viu? Obrigado.
6: 85 anos baleado, viu, isso aí?
1: 85 anos.
4: Ah, obrigado, viu? Um abraço anos, pra ele.
6: Expedito, nós somos baleados, mas é seu fã, ele anda com rádio, vai dentro do bolso. Olha, Expedito, é do que um bocado de fã em Santa Rita, viu, Expedito?
4: Mas, rapaz.
6: Entendeu? Tem muita gente quando eu ando, diz que, rapaz, Expedito, que esse cara é um luxo, velho. Tá, é um povo que pergunta, é um povo, velho. Entendeu?
4: É o Matuto, lá do Itaporanga.
6: Quem pergunta por você é só pessoa que presta, viu? Só quem presta. Viu? Quem não presta, não pergunta não, porque ele não presta, né,
1: Expedito? É, vale a pena.
6: Isso, Expedito?
4: Tá bom, obrigado, viu?
6: Você coloca aí, Jota, pra gente curtir aqui, vai chegando o São João, né? Aquela música daquele cara que morreu aí, rapaz, qual é dele? Pinto do Acordeão.
1: Pinto do Acordeão.
6: Bota uma música aí pra gente curtir aqui, né, rapaz?
1: Tá bom, o Expedito vai dizer qual é a boa.
4: Matuto Teimoso.
6: Matuto Teimoso pra gente curtir aqui na rua do colégio. Tem Crede, tem Neide, Zilândia, Carol, Maria José, tudo ligadinho aí com o Expedito Leite e Jota Ferreira. E demais, Dona Terezinha da Escuta, um abraço. Bom dia, Jota Ferreira.
1: Bom dia, abraço forte pra você. Vamos cantar, pra não perder o tempo, não é, Expedito?
4: Tá em cima, né?
1: É, vamos lá. Dá-lhe.

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1: Muito bem, agora são 12 horas 6 minutos.
2: Aí, passou um pouquinho, foi Jota?
1: É, você volta só sábado.
2: Querido. Deus quiser, né,
1: Jota? Ele quer.
2: Quer. Então, um abraço para todo mundo, Jota Ferreira. Tô feliz com sua visita, realmente bacana demais.
1: Muito nos alegrou.
2: Tá, né? Novo.

0: Muito bem, agora são 12 horas e 11 minutos. Muito obrigado a todos pelo carinho da audiência e até a próxima semana, se Deus quiser. Manda um abraço aqui para Ione Leal, que está aí retransmitindo o nosso programa dos bancários. Abraço forte para todos. O Almir chegou por aqui também. Fica o abraço do Almir. Nunes Maravilha, fala aqui no microfone. Até a semana que vem.
1: Pois é, Jota.
0: Sua presença aqui hoje muito nos alegrou, viu?
1: Muito obrigado, meu irmão. E eu também com você, nossos irmãos, né? Seus irmãos, né? Com certeza. E o operador aí, nosso amigo no painel eletrônico.
0: Léo.
1: É o Léo. É. Léo, satisfação, meu irmão, pra você, viu? Parabéns, viu? Aí você comanda, é você mesmo. E a doutora Lúcia trabalha com... Ela faz elétrico, viu? Especializada em elétrico, com certeza.
0: Então, Nunes, muito obrigado aí, viu? Abraço forte.
1: Beleza, obrigado a todos vocês aí. Que Deus abençoe a todos. 100.5 FM, primeiríssimo lugar, tocando e abraçando todo mundo.
0: Valeu. Almir, vai lá para o Gilberto também com a gente, né?
2: Bora.
0: É, daqui eu, você, o doutor Fernando Barbosa acabou de ligar agora, dizendo: Jota, tô chegando aí. Eu vou deixar meu carro ali na Cremosinha.

0: para o meu amigo Gilberto aí. Aqui lugar é aquele, Beberlândia?
1: É.
0: Pronto. Aí eu e Almir e o doutor Fernando Barbosa. Final de mais um programa, J. Ferreira e amigos, e até a próxima semana, se Deus quiser e Ele quer. Fiquem com Deus, porque nós seguiremos com Ele. Tchau!

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1: E assim seguimos juntos, levando até você o melhor da música e da companhia amiga. 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

0: Muito obrigado.
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0: da Labareda, que é sucesso em todo o Brasil.
1: Obrigado, meu amigo Zazo. Obrigado a vocês, vamos estar juntos.
0: Valeu, Mitó.
1: Obrigado, Zazo.
0: Obrigado, prazer estar Labareda. Com você,
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0: E essa aqui é a mais bonita do Zezé.
1: Abraço pro nosso amigo Silvio, rei do Brás. Chega de quebrar a cara com você.
0: Essa é boa, né, Abel?

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Olá, muito boa noite. Agora são 8h10 aqui na 100.5. A partir de agora, começando aqui mais um By Night especial de domingo, né? Hoje um By Night aí bem diferente, mais leve, mais suave, muito romântico. E a partir de agora, a gente fica juntinhos até a meia-noite, fazendo aquela viagem no passado, curtindo as músicas românticas nacionais e internacionais. Tradução da noite, daqui a pouquinho tem a tradução da noite aqui dentro do nosso By Night. Então, ó, fica aí, tá? Fica aqui na nossa sintonia e a gente fica juntinhos aqui para ouvir, para falar de amor dentro aqui do nosso By Night, curtindo aí muita música romântica e abrindo o coração também dentro aqui da nossa noite, através do ponto de encontro, o quadro que temos aqui no programa, para você também participar aí do outro lado, onde quer que você esteja nesta noite de domingo. Você que está aí na nossa sintonia, está ouvindo a rádio mais popular da Paraíba, seja muito bem-vindo e bem-vinda aqui na nossa 100.5, tá certo? Eu sou o Robson Costa e a gente fica juntinhos até a meia-noite, passando essas 4 horas, fazendo essa viagem lá no passado, voltando lá para os anos 70, 80 e 90, trazendo as mais lindas canções românticas, tudo isso aqui no nosso By Night, seu programa retrô de final de semana. Começa já a participar, hein? Deixa lá teu recadinho no ponto de encontro, quadro que temos aqui no programa, para você interagir também, mandar aquele boa noite especial para alguém, pedir aí a sua música romântica, aquela que você está querendo tanto curtir, matar saudades, seja aquela internacional ou

Onde é que você está, né? Nesta noite de domingo, na sintonia da 100.5, diz aí para mim, onde é que você está, hein? Está em casa, está no trabalho, está em seu carro, nesse exato momento aí, nos levando de carona, na sintonia da 100.5. Fala para mim, está fora da Paraíba? Aqui do nosso estado da Paraíba, curtindo também a rádio mais popular da Paraíba, 100.5. Fala aí para mim, nos ouvindo pela Rádios Net. Fica à vontade, tá? E deixa o coraçãozinho aí falar mais alto. 988-12-1005 já está liberado aí para receber a sua mensagem da noite aqui dentro do nosso By Night, seu programa retrô de final de semana, onde a gente se encontra para ouvir, para matar saudades, muita nostalgia na nossa noite de sábado e de domingo também. Olha, deixa eu só lembrar, né? Lembrar que o By Night hoje é o último programa, né? Nesse período junino, tá? Então, eu vou dar uma pausazinha e estarei voltando em agosto. Mas todos os sábados, mês de junho e julho, a gente vai estar se encontrando na transmissão lá do Engenho do Forró, pela 100.5 e também pelo canal do YouTube. Tá bom? Então, ó. Aproveita bastante aí a nossa noite hoje de domingo aqui no By Night na 100.5, tá bom? Através do WhatsApp, deixa de participar não, 988-12-1005. Quero receber aí seu boa noite, a sua mensagem de voz. Manda também sua mensagem de texto aqui no WhatsApp, que eu vou estar interagindo com você também, tá? Fica à vontade. Sempre é um prazer muito grande estar atendendo a você, seja através da mensagem de áudio, colocando aqui no ar, você mandando aí seu boa noite, pedindo a sua música romântica, ou até mesmo sua mensagem de texto, que eu vou estar retransmitindo também aqui dentro da nossa noite. Combinado? Então manda aí, manda teu recadinho da noite. 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Agora 8h17 aqui na 100.5, vai deixando teu recadinho da noite através do WhatsApp aqui da 100.5, 988-12-1005. Tô aguardando, hein? Aguardando aí teu recadinho da noite. Fica à vontade, peça aí a sua música romântica, manda aquele boa noite especial para alguém, dedica aí a tua música romântica para aquele alguém. Fica à vontade, tá? Vai ser um prazer muito grande estar atendendo a você. 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

0: 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Vamos curtir romantismo, né? Até a meia-noite. Já está no ar o programa que mais toca o seu coração em forma de lindas canções de muita recordação no seu rádio.
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1: Olha, agora 9 horas em ponto aqui na 100.5. Esse é o By Night até a meia-noite, tá? Você que tá aí curtindo, curtindo a 100.5 nesta noite de domingo. Participa aqui, participa no nosso By Night, né? Deixa lá teu recadinho da noite lá no Ponto de Encontro, através do WhatsApp aqui da 100.5, 988-12-1005, tá bom? Deixa lá teu recadinho da noite, daqui a pouquinho tem tradução da noite, já preparando aí a linda tradução, né? A gente vai estar contando aí mais uma história de uma canção que marcou aí na vida de muitas pessoas, tá? Deixa lá teu recadinho da noite através do WhatsApp da 100.5, 988-12-1005. Pessoal interagindo, mandando aqui as mensagens no WhatsApp da 100.5, falta você também. Agora, 91, daqui a pouquinho eu tô de volta. Fica aqui, tá? Fica aqui na nossa companhia.
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